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1: Caminhando com Jesus, programa da Escola Bíblica do Ar, que entra no seu receptor neste momento. No Salmo 98, verso 1, nós lemos: Cantem ao Senhor um novo cântico, pois Ele fez coisas maravilhosas. A pergunta de início de programa é: Deus tem feito coisas maravilhosas para você? Escreva para nós e conte, ficaremos contentes.

0: pois tudo que o pastor Enéas Soares Menezes providenciou para nós nesse momento está baseado no primeiro livro de Reis, capítulo 17, verso 14. É um capítulo lindo que todos gostamos de ler e de reler. Ele vai nos mostrar como foi que uma viúva em Sarepta foi sustentada pelo profeta Elias. Uma coisa miraculosa aconteceu e a Bíblia registra para nós. Por que registra? Para que a nossa fé seja fortalecida. Você hoje que nos sintoniza, neste momento, precisa entender que Deus vai prover. Ele tem a solução para você. A sua fé precisa ser fortalecida. 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
1: Viúvas na Bíblia e suas lições. Diz a palavra: a farinha da vasilha não se acabará e o azeite da botija não se secará até o dia em que o Senhor fizer chover sobre a terra. 1 Reis 17, 14. Para seu deleite espiritual, leia também o capítulo 17 de 1 Reis, mas todo o capítulo, o 11º livro do Antigo Testamento. A Bíblia não cita o nome dessa ditosa viúva, nem o nome de seu amado filho, mas nos aponta sua história e lindas razões para as nossas vidas. Depois de profetizar ao rei incrédulo, Acabe que nos anos seguintes haveria uma grande seca na terra, foi por Deus mesmo ajudado e foi então a um lugar para onde Deus mesmo ordenara para se esconder, perto do riacho em Querite, onde Elias beberia água e os próprios corvos haviam de alimentá-lo com a carne e pão, um gostoso sanduíche, duas vezes ao dia. Mas o riacho secou e os corvos não vinham para alimentá-lo. O Senhor, que cuidava de seu filho, disse: agora ordenei a uma viúva de Sarepta que o sustente. E Elias, sempre obediente, caminhou para Sarepta, uma distância de muitos quilômetros. Elias está agora diante de uma viúva. Pediu-lhe então um jarro com água. Estava com sede. Bem, ali não faltava água e não era tão difícil obsequiar um viajante com água. Mas o homem de Deus vai além. A mulher se afasta para buscar a água. Quando ouve novo pedido do profeta: por favor, traga também um pedaço de pão. Ali a coisa fica mais difícil, porque a viúva lhe diz: não tenho nenhum pedaço de pão, só um punhado de farinha numa botija e uns gravetos para levar para casa, preparar uma refeição para mim e meus filhos, ou meu filho, para que comamos e depois morramos. E resposta dramática. O milagre está prestes a se realizar quando Elias pede que ela faça o que está na mente, mas fizesse primeiro um bolo com o que ela tinha e levasse ao homem de Deus. Acrescentando, o Senhor diz que a farinha da vasilha não se acabará e o azeite da botija não se secará. E diz o texto sagrado que ela foi e fez conforme Elias dissera. Amigos, um milagre começa sempre na atitude de obediência. A mulher creu e a farinha da vasilha não se acabou e o azeite na botija não se secou. Algum tempo depois, o filho daquela viúva fica doente, piora e morre. E a mulher reclama a Elias: e foi que eu fiz para que o menino morresse? Que pecado cometi? Ou seja, Onde eu errei? Elias preferiu não responder nada. Apanhou dos braços dela o menino, apresentou-o diante do Senhor e orou: Ó Senhor, trouxeste também desgraça a esta viúva com quem estou hospedado, fazendo morrer o seu filho. Faze voltar a vida a este menino. E a maravilha acontece. O Senhor ouviu o clamor de Elias. O filho reviveu e a mulher confessa alegremente: Agora sei que és um homem de Deus e que a palavra do Senhor, vinda da tua boca, é a verdade. Eu vejo nesta bela história, primeiro, aquela disposição do profeta em querer ser dirigido por Deus, depois de ser por ele sustentado por meio de corvos, caminha muitos quilômetros para ser alimentado por uma pobre viúva. Ele apenas deixava que Deus agisse em sua vida. Ele, que foi sustentado por Deus, seria um instrumento do Senhor para a preservação da vida da viúva e de seu filho. Bem diz o apóstolo Paulo: olho nenhum viu, ouvido nenhum ouviu, mente nenhuma imaginou o que Deus preparou para aqueles que o amam. Mas Deus o revelou a nós por meio do Espírito. 1 Coríntios 2, 9-10. Mas gostaria de destacar nesta reflexão o que realmente nos chamou a atenção na atitude da mulher. Ela demonstra claramente que se um milagre precisa acontecer, mister se faz que eu creia e obedeça. E quando a sua fé parecia se enfraquecer, no caso da morte de seu filho, ela não hesitou em entregar o filho ao profeta para que este o apresentasse a Deus. O milagre da salvação espiritual só pode ser realizado quando você obedece e crê. O carcereiro de Filipos, obedecendo ao que Paulo ordenou, crê no Senhor Jesus Cristo e serás salvo tu e a tua casa, foi feliz daquele dia em diante. Houve fé bastante, houve obediência e o milagre da salvação aconteceu, como está em Atos 16, 31 em diante. Então decida, meu ouvinte, a crer, entregando-se a Jesus Cristo para que você seja feliz. Amém.
0: Vamos orar. Nosso Deus, tantos e tantos anos se passaram desde que esta linda história aconteceu. E ainda hoje em nossa casa, muitas vezes falta o azeite, falta o alimento necessário. Pedimos que tenhamos confiança, direcionamento e ouçamos a tua voz para que haja também para nós provisão. Oramos em nome de Jesus. Amém.

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1: Caminhando com Jesus é programa da Escola Bíblica do Ar. No livro de Provérbios, capítulo 15, verso 1, lemos: a resposta branda desvia o furor, mas a palavra dura suscita a ira. Peçamos ao Senhor que revista os nossos lábios de respostas brandas, utilizadas por Ele para a glória dEle. Amém.

0: O pastor Wagner Antônio de Araújo vem nos falar, ainda na série O Valor de um Lar Cristão, sobre a importância do afeto. Lar, família que Deus nos dá. Famílias felizes, dirá ele, são afetuosas. Traz-nos o exemplo do avô Leandro, que, dedicado à família, não era de abraçar, beijar ou tomar os filhos no colo, mas era atencioso com os 11 filhos. Dava à moda dele afeto e era compreendido. Filhos também são convidados a tratar seus pais com afeto, cuidando deles na velhice. É uma importante e oportuna reflexão. Eu lembro que você pode acessar o site da Escola Bíblica do Ar, www.ebaronline.com.br, e nos mandar uma mensagem solicitando cópia gratuita deste estudo. Pastor Wagner, que Deus abençoe o irmão enquanto nos ajuda com este tema.
1: Olá, aqui é o pastor Wagner Antônio de Araújo. Estamos caminhando pelas diversas facetas e aspectos do lar cristão. O lar é a família que Deus nos dá. Pode ser um palacete da mais fina sociedade ou um casebre rústico e paupérrimo. O que o diferenciará não será a elegância, a riqueza, a pobreza ou a humildade. As famílias são classificadas entre as felizes e agradáveis a Deus e as infelizes e, consequentemente, que não lhe agradam. Famílias felizes são afetuosas. Mamãe recordava-se de seu velho pai, Leandro, o meu avô, que me tomou no colo quando eu tinha 1 ano de idade, mas que logo partira desta vida. Mamãe dizia que ele era um lavrador, um italiano de Colônia, no interior de São Paulo. Construíra sua casa de 6 quartos, tinha seus 11 filhos, a maioria meninas, fizeram um pomar, uma horta, um balanço para as crianças e muita fartura rural. Pobre, mas trabalhador. Quando ia chegando a tardinha, lá pelos lados de Vila Mendonça, no interior de São Paulo, vovô chegava cansado, suado, e ia lavar-se. Em seguida pegava o violão e entoava suas canções aprendidas pelos alto-falantes das vilas próximas. Não era de abraçar, de beijar, de pegar no colo. Ele dava afeto à sua moda e era bem compreendido. Ele era atencioso com todos, conversava, supria, amava. Como é triste o lar onde os filhos não recebem uma palavra de carinho ou conforto, um abraço ou um beijo de boa noite. Mas não são apenas os pais que dão afetos. Filhos também deveriam dá-lo. Eu tenho sido surpreendido em minha vida com exemplos tão tristes de pessoas que não deram afeto aos seus pais. São filhos que têm as fraldas trocadas, as roupas lavadas, o alimento farto suprido a cada dia, as vacinas, os estudos, os materiais escolares, a proteção, mas que, ao chegarem à adolescência e à juventude, tornam-se rebeldes, afastando-se de progenitores, buscando a atenção de seus iguais e desprezando seus pais. Desprezam até os seus irmãos. E então, quando os pais envelhecem, adoecem ou ficam viúvos, tratam-nos como se fossem restos humanos, destroços, seres que só atrapalham. Há filhos que não veem a hora dos pais fecharem os olhos para abocanharem as suas heranças. Deus nunca desejou isso. Conta-nos a Bíblia que o lar de Jesus era um lar de afeto. Encontramos a José, marido de Maria, que afetuosamente aceitou a vontade de Deus e casou-se com Maria, mesmo que ela estivesse grávida, no caso, de um filho concebido pelo próprio Espírito Santo. Vemo-lo a buscar abrigo para a esposa quando esta estava para dar à luz ao seu filhinho. Vemo-lo provedor dos cuidados essenciais da família, sendo carpinteiro em Nazaré. José protegeu a família quando teve que fugir ao Egito no tempo em que Jesus era bebezinho. Quantos transtornos uma viagem internacional de refugiado não lhes trouxe. Tudo isso José enfrentou com coragem e com determinação. Também o vemos afetuoso com os familiares, caminhando com eles até o Templo de Jerusalém para o encontro anual da visita ao Templo. Depois, quando Jesus se separa da família, tendo ficado em Jerusalém enquanto todos regressam a Belém, os pais regressam aflitos, encontrando-o junto aos doutores da lei. Mamãe chama-lhe atenção e Jesus acata-lhe, sendo submisso, e o relato bíblico diz: e o menino crescia e se fortalecia em espírito, cheio de sabedoria e graça de Deus. Lucas capítulo 2, verso 40. Era um homem que recebera muito afeto num lar maravilhoso. A falta de afeto destrói o homem. Quem é constantemente agredido, humilhado, grosseiramente tratado, tende a tornar-se violento, repreensível, marginalizado, iracundo, violento. Outros, ao serem assim tratados, caem pelos vícios, pelas drogas, pela prostituição, pelo desvio do comportamento sexual. Ainda outros entram em profunda depressão e acabam, infelizmente, por darem cabo da própria vida. Deus nunca tensionou isso. Suas palavras para os homens foram: vós, maridos, amai a vossas mulheres e não vos irriteis contra elas. Colossenses capítulo 3, verso 19. Tratamento sem irritação é o que eles deveriam conceder a elas. Semelhantemente, vós, mulheres, sede sujeitas aos vossos próprios maridos, para que também, se alguns não obedecem à palavra, pelo porte de suas mulheres sejam ganhos sem palavra. 1 Pedro capítulo 3, verso 1. O texto diz que o exemplo de afeto e de submissão poderia tocar o coração de um marido incrédulo. Sim, o bom trato tem esse poder. Vós, pais, não irriteis a vossos filhos, para que não percam o ânimo. Colossenses capítulo 3, verso 21. Vejam com que cuidado Deus orienta aos pais para que não desanimem os filhos com a irritação. Vós, filhos, obedecei em tudo a vossos pais, porque isto é agradável ao Senhor. Colossenses capítulo 3, verso 20. Filhos, a obediência aos pais é o segredo para agradar-se ao Senhor. Por fim, quem assim procede, confiando o lar nas mãos de Deus, o nosso Criador, e de Jesus Cristo, nosso Salvador, pode dizer: porém, eu e a minha casa serviremos ao Senhor. Josué capítulo 24, verso 15. Que maravilhosa dádiva ter um lar assim! Faça isso, caro ouvinte, e terá essa dádiva também. Tudo é belo em derredor, com amor no lar. Que Deus nos abençoe. Amém.

0: Senhor Deus e Pai, quando pensamos em Jesus, nos lembramos de um Pai amoroso que nos segura pela mão, como Ele fez com criancinhas, e nos ampara com o olhar. Pedimos que tornes a nossa família um local onde o afeto seja percebido. Que Tu nos unas em amor. Se algum de nós estiver fazendo alguma coisa que não Te agrada, que o Teu Espírito nos repreenda e que possamos nos corrigir. Agradecemos-Te a vida do pastor Wagner e o cuidado com que preparou estes estudos para nós. Em nome de Jesus. Amém.
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1: Homem desde a criação. Após este cair, ser pecador, ele promoveu a sua redenção. O próprio Filho ao homem doou. Jesus, o Cristo, numa cruz morreu, mas aos três dias ele ressuscitou e é o caminho para entrar no céu.

0: Mamãe sozinha. E agora, essa mamãe tem estrias de prata nos cabelos e nos olhos cansados, a saudade dos pequeninos que ficaram grandes e não mais vêm orar nos seus joelhos. Dos pequeninos que ficaram grandes e partiram a sorrir para alcançar os sonhos que sonharam e enfrentar o porvir. Dos pequeninos que ficaram grandes e partiram a lutar. E desse campo de honra e de peleja, talvez não vão voltar. Ainda mesmo que voltem, mamãe sabe que não há de voltar a doce confiança de outras eras, pois tem mais gente em quem confiar. Ainda mesmo que voltem, mamãe sabe, não lhe enganam os sentidos, que os jovens corações que eram só dela estão bem divididos. Por isso essa mamãe tem estrias de prata nos cabelos e nos olhos cansados, a saudade dos pequeninos que ficaram grandes e não mais vêm brincar nos seus joelhos.
1: 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O Infante Jesus. Quando se completaram os 8 dias para ser circuncidado o menino, foi-lhe dado o nome de Jesus, que pelo anjo lhes fora posto antes de ser concebido. Lucas capítulo 2, verso 21. É importante que as crianças saibam que Jesus nasceu, cresceu, brincou, estudou, tal qual acontece com qualquer uma delas, e acompanhar os lances do seu nascimento em Rua de Estrebaria, mas já identificado pelos anjos como Salvador, que é Cristo Senhor. É bom saber que a família de Jesus passou por momentos difíceis, como o da fuga para o Egito. Serve de conforto para as crianças que acompanhavam muitas vezes as dificuldades da família ou a necessidade de mudanças repentinas de um lugar para o outro. Filhos de pastores e missionários passam muito por isso. É bom para as crianças saberem que os pais de Jesus cumpriam todos os princípios doutrinários do judaísmo, como no caso da circuncisão. Isso pode ajudá-las a entender exigências de pais zelosos no ensino e cumprimento de princípios e doutrinas da palavra de Deus. Para os pais fica o exemplo de responsabilidade e fidelidade às ordenanças de Deus e práticas da sua religião. Estamos ensinando nossos filhos a obedecerem e cumprirem os mandamentos do Senhor? Estamos levando nossas crianças a participarem das atividades que a Igreja prepara para elas? Uma jovem professora de escola bíblica, idealista e zelosa no preparo da lição e das atividades decorrentes, queixava-se da ausência de seus aluninhos por desinteresse e acomodação dos pais. Que a infância de Jesus e os cuidados de seus pais sirvam de incentivo para despertá-los e transformar tal realidade. 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
1: Alcançou a redenção, se fé em Jesus temos, pois em seu sangue ele nos resgatou. Tão alto preço, como compreender? Jesus se despojou da sua glória, no mundo mau aceitando viver, para nele e por ele nos dar vitória. Ressuscitou e vive, meu Senhor, com humildade, a ele rendo louvor.

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1: Porque Deus amou o mundo de tal maneira que deu seu Filho unigênito para que todo aquele que nele crê não pereça, mas tenha vida eterna.

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0: 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Romanos 10, 17. Não a nós, Senhor, não a nós, mas ao teu nome dá glória, por amor da tua misericórdia e da tua fidelidade. Porque diriam as nações, onde está o Deus deles? No céu está o nosso Deus, e tudo faz como lhe agrada. Prata e ouro são os ídolos deles, obras das mãos de homens. Têm boca e não falam, têm olhos e não veem, têm ouvidos e não ouvem, têm nariz e não cheiram. Suas mãos não apalpam, seus pés não andam, som nenhum lhe sai da garganta. Tornem-se semelhantes a eles os que os fazem e quantos neles confiam. Israel confia no Senhor, ele é o seu amparo e o seu escudo. A casa de Arão confia no Senhor, ele é o seu amparo e o seu escudo. Confiam no Senhor os que temem ao Senhor, ele é o seu amparo e o seu escudo. De nós se tem lembrado o Senhor, ele nos abençoará. Abençoará a casa de Israel, abençoará a casa de Arão. Ele abençoa os que temem o Senhor, tanto pequenos como grandes. O Senhor vos aumente bênçãos mais e mais sobre vós e sobre vossos filhos. Sede benditos do Senhor que fez os céus e a terra. Os céus são os céus do Senhor, mas a terra deu a ele aos filhos dos homens. Os mortos não louvam o Senhor, nem os que descem à região do silêncio. Nós, porém, bendiremos o Senhor desde agora e para sempre. Aleluia. Salmo 115. 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
1: Pessoa simples e sem pretensão, que no Deus Trino tem a sua fé e em Jesus Cristo a graça e salvação. Meu bom Jesus, tanto para agradecer, pois que sem nada de bom para te dar, tu mesmo assim aceitaste morrer para a salvação me poderes otorgar. Perdoa, Pai, quando não obedeço e infiel te sou em meu viver. No dia-a-dia, por vezes esqueço de totalmente a ti obedecer. Arrependida, eu venho então com humildade pedir-te, Senhor, que me concedas divino perdão, fiada apenas no teu grande amor.
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Numa noite clara de lua redonda como um queijo branco no prato do céu, do meio do mato uma voz ouvi que falava sempre: cri, cri, cri. Vestido de noite, perdido no escuro, parado num canto que não descobri, seu corpo comprido de inseto, elegante, confesso, não vi. Só ouvi seu canto na perdida sombra. 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

0: Uma vez, amigo, veio ao mundo um homem muito meigo e puro, perdoando a todos, libertando escravos, saciando pobres e curando enfermos. 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O nome é Jesus. 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Bem, já se faz tarde, vou dormir, amigo. 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Quando eu desço, você sobe, quando eu subo, você desce. Lá fora dança gangorra desde que o dia amanhece. Desce, sobe, sobe, desce, num compasso sempre igual. No centro, um ponto de apoio prende a tábua horizontal. Há borrões de sol vermelho na loira manhã sem par, e a gangorra não descansa, sobe, desce, sem parar. A gangorra é como a vida nos movimentos que tece. Quando eu desço, você sobe. Quando eu subo, você desce. Você que ficou no alto, não deve de mim sorrir. Você terá que descer quando eu tiver que subir.
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2: Toque de poder. E rogavam-lhe que apenas os deixasse tocar a orla do seu manto, e todos os que a tocaram ficaram curados. Mateus 14:36. Conheço a história de um músico que fez um velho e empenado violino voltar a emitir um som límpido e suave. Quando alguém perguntou como poderia isso acontecer, a resposta foi contundente: foi o toque da mão do Mestre. O mesmo pode ser dito a respeito de Jesus quando toca a vida daqueles que com fé vão a Ele. É verdade que no texto acima Ele foi tocado ao invés de estender a mão às pessoas. Porém, Ele se permitiu tocar. Às vezes Ele estendia a mão às pessoas e outras Ele permitia que as pessoas estendessem a mão para tocá-lo. Bastava um toque para que a virtude emanasse, promovendo cura e restauração. O texto afirma que todos os que o tocaram ficaram curados. Normalmente, nós nos impressionamos muito quando temos notícias de alguém em cujo corpo doente Jesus tocou e promoveu a cura. Ele de fato tem poder e autoridade para fazer o doente sarar, e isso realmente nos enche de gratidão e temor. Entretanto, entendo que seu maior propósito não é tocar em nossos corpos e promover cura física, mas tocar em nosso coração e promover a cura de nosso caráter, convertendo-nos de ímpios pecadores em grandes servos de Deus. O maior dos milagres que pode ocorrer na vida de um homem ou de uma mulher é ter seus pecados perdoados e o coração convertido a uma vida de retidão. Deixe o Mestre tocar em seu coração. Enquanto ele passa em sua vida, estenda a mão e toque a orla do seu manto. Virtude sairá e a glória do Pai o envolverá. Seus pecados serão perdoados, seu caráter transformado e sua vida refletirá a luz do Senhor. E quando alguém perguntar como foi isso, você dirá: foi o toque da mão do Mestre.
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0: Ciao.
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Olá, aqui é o pastor Wagner Antônio de Araújo. O livro dos Salmos nos reserva momentos ímpares. Nele encontramos lições para a vida inteira. Uma delas fala sobre o sossego de criança. No Salmo 131, Davi canta no verso 2: Pelo contrário, fiz calar e sossegar a minha alma, como a criança desmamada se aquieta nos braços de sua mãe, como essa criança é a minha alma para comigo. Davi conhecia muito bem o que era um choro de criança. Eu, que fui pai com meia idade, só vim conhecê-lo agora, após os 50. Deus concedeu-me 2 filhos, uma menina, Ruth Cristina, e um garoto, Josué Elias. São as minhas joias. Josué é o mais novinho. Enquanto escrevo, ele tem 5 meses de idade. Ele é muito bonzinho, risonho, tranquilo. Porém, quando o horário de dormir chega, ele consegue alvoroçar a nossa casa toda. Chora, esperneia, com os olhinhos vermelhos. Não aceita o colo de ninguém. Sua mamãe, a minha esposa Elaine, toma-o no colo, fala-lhe docemente, dá-lhe o peito para amamentá-lo e, em questão de minutos, o pequenino adormece angelicalmente nos braços da mamãe. Ele conhece a mãe que tem, atenciosa, cordata, cuidadora, generosa, fonte de sua alimentação. Por isso, quando grita e esperneia, não quer o colo ou a ajuda de ninguém, a não ser da mãe. Somente ela acalma a sua necessidade. Davi dizia que a sua alma era semelhante à alma dos bebês. A sua vida era tão agitada, tantas guerras, tantos motins, tantas dificuldades, tantos compromissos, tantos problemas de família, que ele precisava de sossego e paz. Ele precisava descansar de verdade. E somente Deus poderia dar-lhe o descanso necessário. Não era o seu general do exército, nem o tesoureiro do governo, nem os ministros de área do país. Somente Deus, o Senhor de sua vida, poderia dar-lhe aquela mesma paz, aquele mesmo acalanto, aquela doce tranquilidade que tão bem faria para a sua alma. No colo de Deus, Davi dormia em paz, em alegria, com a alma suprida do pão divino e da paz contínua. Teria o ouvinte experimentado refugiar-se no colo de Deus? Deus, como uma mãe querida e atenciosa, lhe tomará em seus braços e lhe concederá os cuidados essenciais, necessários, supridores, trazendo à alma a paz e a tranquilidade necessárias. Como o pastor apacentará o seu rebanho. Entre os seus braços recolherá os cordeirinhos e os levará no seu regaço. As que amamentam guiará suavemente. Isaías 40, versículo 11. Busque ao Senhor em oração e coloque-se como criança no colo de Deus. O que Davi experimentou, o ouvinte certamente experimentará também. Que Deus o abençoe. Amém.

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tão alto que roçou os altos céus, em gratidão e reconhecimento por toda a criação, ó nosso Deus. Tanto para agradecer, ó meu Senhor. Mas a maior foi a prova de amor dada em teu Filho, o Senhor Jesus, que aceitou a este mundo vir, obediente foi morto na cruz, para em seu sangue nos poder remir.

0: molhado, vamos ter que ir para casa.
1: O que é que tem se ficarmos um pouco molhados? Nós podemos construir um barco.
0: É uma boa ideia.
2: Mas por que vocês não fazem uma arca?
1: Uma arca? Você quer dizer com uma arca de Noé?
2: Isso mesmo, eu tenho uma música que conta a história toda. Vamos lá.

0: Bastos, meditação sobre o Natal. Que é para si o Natal? É apenas reunião de família, gente amiga, e porque é tradição de presentes e comida? Por muito rico que seja, se é só isto o seu Natal, se só com símbolos festeja, pobre será seu Natal. De Jesus é o Natal, celebra o seu nascimento. Ele é o presente real, com ele festeja o evento. Ele não veio com riqueza, veio para nos salvar, optou pela pobreza para exemplo nos dar. Manjedoura, humilde leito, em um humilde curral, bem simples foi com efeito esse primeiro Natal. Assim que neste Natal seu coração possa ser como o humilde curral aonde ele venha a nascer. Abra, pois, seu coração, nele Jesus quer habitar, assim haverá razão para o Natal celebrar. Eu já lhe abri o meu coração já tem luz, pois nele um dia nasceu o meu Salvador Jesus. Ali estava a luz verdadeira que ilumina a todo homem que vem ao mundo. A todos quantos o receberam, deu-lhes o poder de serem feitos filhos de Deus, aos que creem no seu nome. Evangelho de João 1:9-12.
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Não te indignes por causa dos malfeitores, nem tenhas inveja dos que praticam a iniquidade, pois eles dentro em breve definharão como a relva e murcharão como a erva verde. Confia no Senhor e faze o bem. Habita na terra e alimenta-te da verdade. Agrada-te do Senhor e Ele satisfará os desejos do teu coração. Entrega o teu caminho ao Senhor, confia nele e o mais Ele fará. Fará sobressair a tua justiça como a luz e o teu direito como o sol ao meio-dia. Descansa no Senhor e espera nele. Não te irrites por causa do homem que prospera em seu caminho, por causa do que leva a cabo os seus maus desígnios. Deixa a ira, abandona o furor. Não te impacientes, certamente isso acabará mal, porque os malfeitores serão exterminados, mas os que esperam no Senhor possuirão a terra. Mais um pouco de tempo e já não existirá o ímpio. Procurarás o seu lugar e não o acharás. Mas os mansos herdarão a terra e se deleitarão na abundância de paz. Trama o ímpio contra o justo e contra ele ringe os dentes. Rir-se-á dele o Senhor, pois vê estar se aproximando o seu dia. Os ímpios arrancam da espada e distendem o arco para abater o pobre e necessitado, para matar os que trilham o reto caminho. A sua espada, porém, lhes traspassará o próprio coração, e os seus arcos serão espedaçados. Mais vale o pouco do justo que a abundância de muitos ímpios, pois os braços dos ímpios serão quebrados, mas os justos o Senhor os sustém. O Senhor conhece os dias dos íntegros, a herança deles permanecerá para sempre. Não serão envergonhados nos dias do mal e nos dias da fome se fartarão. Os ímpios, no entanto, perecerão, e os inimigos do Senhor serão como o viço das pastagens, serão aniquilados e se desfarão em fumaça. O ímpio pede emprestado e não paga, o justo, porém, se compadece e dá. Aqueles a quem o Senhor abençoa possuirão a terra, e serão exterminados aqueles a quem amaldiçoa. O Senhor firma os passos do homem bom, e no seu caminho se compraz. Se cair, não ficará prostrado, porque o Senhor o segura pela mão. Fui moço e já agora sou velho, porém jamais vi o justo desamparado, nem a sua descendência a mendigar o pão. É sempre compassivo e empresta, e a sua descendência será uma bênção. Aparta-te do mal e faze o bem, e será perpétua a tua morada, pois o Senhor ama a justiça e não desampara os seus santos. Serão preservados para sempre, mas a descendência dos ímpios será exterminada. Os justos herdarão a terra, e nela habitarão para sempre. A boca do justo profere a sabedoria, e a sua língua fala o que é justo. No coração tem ele a lei do seu Deus, os seus passos não vacilarão. O perverso espreita o justo e procura tirar-lhe a vida, mas o Senhor não o deixará nas suas mãos, nem o condenará quando for julgado. Espera no Senhor, segue o seu caminho, e ele te exaltará para possuíres a terra. Presenciarás isso quando os ímpios forem exterminados. Vi um ímpio prepotente a expandir-se qual cedro do Líbano. Passei, e eis que desaparecera. Procurei-o, e já não foi encontrado. Observa o homem íntegro, e atenta no que é reto, porquanto o homem de paz terá posteridade. Quanto aos transgressores, serão a uma destruídos. A descendência dos ímpios será exterminada. Vem do Senhor a salvação dos justos. Ele é a sua fortaleza no dia da tribulação.
O Senhor os ajuda e os livra. Livra-os dos ímpios e os salva, porque nele buscam refúgio. Salmo número 37. 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

0: Vem, doce morte. Eu sei que não és o mistério do sem fim, o pavor do escuro cemitério. Não és o vulto mau, a sombra horrenda e esguia do cutelo fatal e da mão muito fria, cujo afago cruel, implacável, glacial, causa toda a aflição do momento final. Pintam-te assim, voraz, a bailar pela estepe da existência, andrajosa e vestida de crepe, megera desumana, afogada em vinganças, arrebatando mães e roubando crianças. E como és diferente. És um sussurro manso, um cântico de paz, um hino de descanso. Vens brilhando, vens clara e soberana, toda adornada de luz como a manhã da boda. És o encontro, o momento eterno e majestoso em que a noiva feliz se aproxima do esposo. És o dia esperado em que os filhos da luz podem ver afinal o rosto de Jesus. O dia em que Jesus conduz os filhos seus para a vida eternal na cidade de Deus, onde não há mais pranto, onde não há mais dor, onde existe somente a glória do Senhor. És um caminho bom, o melhor dos caminhos, macio, leve, azul, sem pedras ou espinhos. Leva-me pela mão, ó delicada irmã, ao jardim multicor da nova Canaã. Irei como um menino, alegre, num transporte. Minha alma te deseja e diz: vem, doce morte.
1: A Igreja Batista Boas Novas de Osasco apresenta Momento Manancial. Identificado pelo Pai, e ouviu-se dos céus esta voz: tu és meu filho amado, em ti me comprazo. Marcos capítulo 1, verso 11. Teste de DNA. Sabemos o que vem a ser e a finalidade com que é feito. Infelizmente, porque quase sempre é para identificar uma filiação desconhecida ou negada. Infelizmente, porque a paternidade irresponsável está fora dos planos de Deus. Paternidade responsável tinham os patriarcas do Antigo Testamento: Abraão, Isaac, Jacó, Noé, Moisés, Jó e tantos outros, que não só assumiram a paternidade de seus filhos, como se responsabilizaram por eles e por sua educação. Mesmo com filhos não planejados por Deus, a paternidade foi assumida e responsável, como no caso de Abraão com Ismael, Davi com Salomão, Jacó com os filhos das servas de suas mulheres. Mas o maior e mais edificante exemplo de paternidade responsável nos vem do próprio Deus, quando identificou ao mundo seu filho Jesus, e não revelou só a paternidade, mas também o prazer e a alegria que sentia no filho amado. É triste ouvirmos de mulheres que nem sabem quem seria o pai de seu bebê, como também de homens que, depois de gerarem uma vida, ignoram e rejeitam o ser gerado por ele. Com certeza isso não acontece com pessoas cristãs conhecedoras dos preceitos da palavra de Deus e os planos para uma vida abençoada. Nossos filhos devem ser ensinados nos caminhos do Senhor e a fazer bom uso da sexualidade no tempo certo e da maneira certa. Para isso não há melhor exemplo do que o de Deus como Pai e do Senhor Jesus, que desde a profecia até a morte do seu filho revelou-se Pai responsável. Pai e filho se identificaram de tal maneira que Jesus declarou: eu e o Pai somos um. Existe essa identificação e unidade entre você e seu filho? 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

e disse Jesus: Vinde a mim todos os que estáis cansados e oprimidos, e eu vos aliviarei. Tomai sobre vós o meu jugo, e aprendei de mim, que sou manso e humilde de coração, e encontrareis descanso

0: Só ele entende que é meu Criador, os meus silêncios, sentimentos meus, e eu escuto a voz do meu Senhor. Atenta bem no que te vou dizer. Minha palavra é viva e eficaz, nunca a ouvides nesse teu viver, e gozarás da verdadeira paz. Até o dia em que te chamar, que a palavra será a clara luz para em todo o transe te guiar. Porque aceitaste o meu filho Jesus, aqui no céu te preparou lugar, pois teus pecados ele remiu na cruz.
1: Calenta, tá vindo. Muito obrigado, tô ouvindo. A rota tá feita ali.

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1: 40 verso 17. Eu sou pobre e necessitado, porém o Senhor cuida de mim. Tu és o meu amparo e o meu libertador. Não te detenhas, ó meu Deus. Davi não era pobre, pelo contrário, era riquíssimo. Mas isto se considerarmos o seu patrimônio pessoal e político. Como rei, ele detinha inúmeras propriedades, grandioso exército, outro grupo enorme de funcionários e vasta família. Porém, com a fé verdadeira que tinha em Deus, o nosso Pai, ele sabia que isso não significava nada diante do Senhor. Porque o Senhor não vê como vê o homem, pois o homem vê o que está diante dos olhos, porém o Senhor olha para o coração. 1 Samuel capítulo 16, verso 7. Assim, diante de Deus, Davi sabia que era paupérrimo. Infelizmente, não é a mesma visão que muitos que se dizem crentes hoje em dia têm de si próprios. Pensam que são riquíssimos, que possuem um poder singular, querem ostentar-se como filhos do rei, expressão que nada mais é que ufanismo jactante disfarçado. Davi, que poderia ostentar, não o fez, declarou-se diante de Deus como pobre e necessitado. Muitos de nós não somos apenas pobres diante do Senhor, mas diante da própria vida. Quantos de nós não possuem casa própria, nem um carro, nem mesmo a mobília completa da nossa moradia? Quantos olhamos para o nosso patrimônio, gememos de tristeza, sonhando com um poder aquisitivo melhor, visando maior conforto e, não raras vezes, algo melhor para dar para os nossos filhos e netos? Contudo, se somos crentes verdadeiros no Senhor Jesus Cristo, poderemos afirmar com coragem: o Senhor cuida de nós. Um querido pastor vivia tempos muito escassos no seu ministério pastoral. Ele trabalhava por conta, buscando equilibrar o orçamento, mas estava difícil. O seu filho, pela manhã, pediu: "Pai, eu gostaria tanto de tomar um café bem suprido." O pai, triste, foi até o seu quarto, ajoelhou-se em lágrimas e orou dizendo a Deus que não tinha como atender ao pedido do pequenino. Foi quando tocaram a campainha da casa. Era uma antiga cliente a quem o pastor havia atendido no conserto de uma máquina. Ela não tinha pago pelo serviço fazia um bom tempo. Naquela manhã, decidiu acertar a sua dívida e, junto com o dinheiro, trouxe um café completo para compartilhar com o pastor. Deus atendera a súplica. O meu amigo era pobre e necessitado, mas o Senhor cuidara dele. Bendito seja Deus. Caro ouvinte, creia-me, Deus está atento às nossas necessidades. Ele não nos orientou a buscar riquezas aqui. Não ajunteis tesouros na terra, onde a traça e a ferrugem consomem e onde os ladrões minam e roubam. Mateus 6,19. Mas ao mesmo tempo afirma: fui moço e agora sou velho, mas nunca vi desamparado o justo, nem a sua semente a mendigar o pão. Salmos 37, verso 25. Assim, mesmo que não sejamos ricos, somos amparados por Deus se nele confiarmos de todo o nosso coração. Que assim seja. Amém.
2: De Maria Arlete Pereira de Abreu Bastos, digno é o Cordeiro, segundo Apocalipse 5, de 1 a 14. Digno és, Senhor Jesus, de toda a glória. Pelo teu sangue vertido na cruz, sobre o pecado ganhaste a vitória, glória e honra a ti, ó meu Jesus. Só tu és digno do livro abrir. Tu, que morreste e has ressuscitado, digno és de novo cântico ouvir, por todos ser o Cordeiro adorado. Ó meu Senhor, aceita a gratidão de tua humilde serva pela dor que padeceste para dar-me o perdão. Como é maravilhoso o teu amor! Aceita, pois, Senhor, a adoração de tua serva, o humilde louvor.

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0: Não fui eu!
1: Foi sim!
0: Você é um bruto, deveria...
2: Ei, espera aí! Só um minuto! Não é assim que devemos agir uns com os outros! Não acabamos de cantar sobre amar uns aos outros?
0: É, mas ele é um bruto!
2: Ei, espere um segundo! Precisamos ter as atitudes certas em nossos corações, uns para com os outros e para com os problemas do dia a dia!
1: E como vamos fazer isso?
2: Chamando pelo nome de Jesus!
0: No meio de uma briga?
2: Essa é a melhor hora, se não antes! Acredite ou não, tem até uma música sobre isso! Chama-se a Canção do Uau Uá!
3: A Canção do Uau Uá? Que engraçado!
2: É sim, mas é divertido. Vocês querem cantá-la?
4: Claro!
2: Então, ok. Batam no meu livro 3 vezes e digam uau uá.
4: Uau uá!
0: Não funcionou!
2: É claro, não é assim que se começa o louvor.
5: Ah é, esquecemos. Devemos pensar coisas alegres sobre Jesus.
1: Jesus, você é tão bom para conosco.
5: Você é tão importante.
2: Funcionou!

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0: de Maria Arlete Pereira de Abreu Bastos, Pôr do Sol. Tão belo pôr do sol a que assisti, me parecia o céu incendiado. E fotos fui fazendo enquanto vi, para não esquecer o momento abençoado. Tudo fez bem e belo nosso Deus. Poder e perfeição de sua beleza são manifestos na expansão dos céus, no esplendor de toda a natureza. Tudo nos fala do seu grande amor, que tem ao homem desde a criação. Após este cair, ser pecador, ele promoveu a sua redenção. O próprio Filho ao homem doou. Jesus, o Cristo, numa cruz morreu, mas aos 3 dias ele ressuscitou e é o caminho para entrar no céu.
1: Que fazer afinal se a vida a glória fez uma rotineira, a ilusão não muda, é sempre a mesma? Que fazer se o prazer é sempre essa utopia de um minuto feliz? A maior alegria é ligeira e fugaz como uma gargalhada, inunda a sala e cessa, e volta para o nada. E fazer para ter alguma recompensa? Pensa, pensa. Mecânico e fatal, o eco responde: pensa, pensa, pensa. Pensar, como pensar? Perder a mocidade no egoísmo sem razão, nessa inutilidade? Pensar apenas? Não. Teria acaso um fim pensar, pensar, pensar de mim e para mim, esgotar a existência em um plano ilusório, sozinho usufruir da paz de um escritório? Quero menosprezar a vida dissoluta, luta, luta. Mecânico e fatal, o eco responde: luta, luta, luta. Lutar? Por que lutar? Ver bandeiras aos ventos, tambores e clarins, galões e fardamentos, ver o sangue a jorrar em vis revoluções, ver Césares, Pompeus, Filipes, Napoleões. Lutar, por que lutar? Se essa glória que embriaga tem o brilho na aurora e no poente se apaga. Quero mais, muito mais. Quero a brasa que inflama, ama, ama. Mecânico e fatal, o eco responde: ama, ama, ama. Amar. Amei a vida e a vida é tão ingrata. Traz o pó que alimenta, o micróbio que mata. Não, de modo nenhum, permaneço na teima. A fogueira que aquece é a mesma que nos queima. Amar, de que nos vale amar se o amor é vário? Se ao beijo tem sequência as dores do Calvário? Quero fugir do mundo e procurar a calma, alma, alma. Mecânico e fatal, o eco responde: alma.

alma quando escutei essa palavra, quando meditei e vi que havia uma força operando além da compreensão. Vi que o meu ódio acerbo era a minha impotência ante o mando do Verbo. Quando, porém, notei que a paz aurifulgente está em nós firmada, algo puro, inerente ao nosso próprio ser, chama viva e sagrada que opera no interior sem depender de nada. Alma, quando notei que em meu corpo carnal morava um universo, uma essência imortal, entreguei-me a Jesus e, firmado em seu nome e na vivificação, matei a minha fome. Pensei, soube pensar em seu reino. Lutei sem medo de derrota ao lado do meu rei. Amei aos meus irmãos e agora em mim revive, vive, vive a encantadora voz do eco bradando: vive!

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Reconhecido por sua mãe. Disse então sua mãe aos serventes: fazei tudo quanto ele vos disser. João capítulo 2, verso 5. Gosto de pensar na pureza da jovem Maria, de moral ilibada, tanto que Deus a achou digna de abrigar em seu ventre e trazer a este mundo o Salvador. A submissão adornava seu caráter. Passado o susto de saber que estava grávida e entender a ação do Espírito Santo, abandonou todas as preocupações, exclamando: eis aqui a serva do Senhor, cumpra-se em mim segundo a tua palavra. Lucas 1:38. Outra marca de Maria, a alegria com a maternidade, com a missão tão especial. A minha alma engrandece ao Senhor e o meu espírito exulta em Deus, meu Salvador. Lucas 1, 46 e 47. E completa, porque atentou na condição humilde de sua serva. Verso 48, parte A. Caracterizando seu espírito humilde diante do grande privilégio. Mãe zelosa, acompanhou cada fase do filho, providenciando o necessário para o seu desenvolvimento, de bebê até a cruz. Sabendo que estava criando o Filho de Deus, assumiu o compromisso de cooperar para que tudo acontecesse como o Pai planejara. No texto lido hoje, mais uma vez, Maria participa do ministério divino de seu filho. Ansiosa para que a atuação de Jesus se fizesse com esmero e urgência, tentou ajudar. As mães, sempre prontas para ajudar os filhos, às vezes se precipitam e atropelam os acontecimentos. Foi o que aconteceu, a ponto de Jesus repreendê-la, e vem a grande lição: façam tudo o que ele mandar. João 2:5. Maria provou reconhecer que Jesus era o Filho de Deus, além de dar uma lição de obediência e submissão a Jesus. Deu a entender a todos que o filho é maior do que a mãe e tem mais autoridade do que ela própria. Aprendamos com ela a reconhecer a autoridade e a primazia do Senhor Jesus Cristo. 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

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Os céus proclamam a glória de Deus, e o firmamento anuncia as obras das suas mãos. Um dia discursa a outro dia, e uma noite revela conhecimento a outra noite. Não há linguagem, nem há palavras, e deles não se ouve nenhum som. No entanto, por toda a terra se faz ouvir a sua voz, e as suas palavras até os confins do mundo. Aí pôs uma tenda para o sol, o qual, como noivo que sai dos seus aposentos, se regozija como herói a percorrer o seu caminho. Principia numa extremidade dos céus, e até a outra vai o seu percurso, e nada refoge ao seu calor. A lei do Senhor é perfeita e restaura a alma. O testemunho do Senhor é fiel e dá sabedoria aos simples. Os preceitos do Senhor são retos e alegram o coração. O mandamento do Senhor é puro e ilumina os olhos. O temor do Senhor é límpido e permanece para sempre. Os juízos do Senhor são verdadeiros e todos igualmente justos. São mais desejáveis do que ouro, mais do que muito ouro depurado. E são mais doces do que o mel e o destilar dos favos. Além disso, por ele se admoesta o teu servo, em os guardar a grande recompensa. Quem há que possa discernir as próprias faltas? Absolve-me das que me são ocultas. Também da soberba guarda o teu servo, que ela não me domine. Então serei irrepreensível e ficarei livre de grande transgressão. As palavras dos meus lábios e o meditar do meu coração sejam agradáveis na tua presença, Senhor, rocha minha e redentor meu. Salmo número 19. 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

sacrifício venho recordar. A angústia, o escárnio e a dor que padeceste para nos resgatar. Não posso ignorar, Senhor Jesus, Deus com o Pai e homem encarnado, que o que te segurou naquela cruz não foram pregos, foi nosso pecado. Também por mim, afronta e dor sofreste, pagando um preço que eu não podia. Pelos pecadores a tua vida deste, foi de dor e de trevas esse dia. Mas garantiste, está consumado, ressuscitaste, estás com o Pai na glória, vazio foi o túmulo encontrado, eis a certeza da tua vitória.

0: a poesia. Eu sei, acabo por me repetir, com fotos e palavras do sol pôr, mas sou assim. É este o meu sentir, brotando em gratidão ao Criador. Muito obrigada, Senhor nosso Deus, por tudo o que nos dás dia após dia. De tua beleza revestiste os céus e cada tarde rima com poesia, em cambiantes de luz e de cor. Muito obrigada, meu Deus e Senhor.
1: Calhão, tu tá ouvindo? Muito obrigado, tô ouvindo. Arrasa, tô.

levantemos nossas mãos e adoremos ao Senhor.

Enquanto ruge a tormenta, enquanto ruge a tormenta, Senhor, pensarei em Ti. Em Ti eu pensarei, ó Deus, quando meu sonho ferido, agonizante aos pés se me abater. Ilusões que plantei aos albores da vida, uma a uma por fim chegarem a fenecer. Quando se tornar vã a vida que vivi, enquanto ruge a tormenta, Senhor, pensarei em Ti. Em Ti eu pensarei, ó Deus, quando os meus olhos, carregados de dor, de velhice, de pranto, só quiserem enxergar a maldade.

0: surge a tormenta, Senhor, pensarei em ti. Em ti eu pensarei, ó Deus, quando a velhice, pela ágil mão do tempo, sucar os meus cabelos, e de andar vacilante, força decrescente, sentir que a infância vem brincar nos meus joelhos, e ao lembrar o vigor e a glória que perdi, enquanto ruge a tormenta, Senhor, pensarei em ti. Em ti eu pensarei quando for mal o mundo, não mais houver amor, o ódio e a confusão, instalarem surdina um império nefando no velado portal de cada coração. E longe aquela paz que um dia conheci, enquanto ruge a tormenta, Senhor, pensarei em ti. Em ti eu pensarei quando os homens ferirem a minha confiança e o desejo de amar. E sofrendo esse golpe, eu ficar insensível, sem sentir, sem sofrer, sem sorrir, sem chorar. E prestes a descrer de tudo quanto crie, enquanto ruge a tormenta, Senhor, pensarei em ti. Em ti eu pensarei quando ficar sozinha, seja para sofrer, seja para chorar a acerba, triste ausência dos queridos que partem para a eterna viagem de onde não há voltar. Quando pensar que é grande o golpe que sofri, enquanto ruge a tormenta, Senhor, pensarei em ti. Em ti eu pensarei, ó Deus, quando na estrada desabar a tormenta da incompreensão, quando houverem traído as minhas atitudes e nuvens de desdita e ingratidão encherem só de sombra o castelo que ergui. Enquanto ruge a tormenta, Senhor, pensarei em ti. Em ti eu pensarei, ainda que muitas vozes ergam-se altissonantes para de ti descrer. A ti entregarei meus incertos caminhos, e tu serás meu guia sempre até morrer. E se após a tormenta chegar contigo ali, então para sempre pensarei em ti.
1: 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O verdadeiro batismo no Espírito. Eu, na verdade, vos batizo em água, na base do arrependimento. Mas aquele que vem após mim é mais poderoso do que eu, que nem sou digno de levar-lhe as alparcas. Ele vos batizará no Espírito Santo e em fogo. Mateus 3:11. João Batista continuou sua tarefa de preparar o caminho para a vinda de Jesus, e em todas as ocasiões preocupou-se em falar da superioridade de Jesus Cristo, o que fez também com relação ao batismo. O batismo com o Espírito Santo acontece no momento em que o pecador se arrepende e confessa a Cristo como seu Salvador. A própria conversão já é obra do Espírito, como diz Atos 11:17. De fato, os não-judeus receberam de Deus o mesmo dom que nós recebemos quando cremos no Senhor Jesus Cristo. E quem era eu para ir contra Deus? Bíblia na linguagem de hoje. E que ninguém pode dizer Jesus é Senhor, a não ser que seja guiado pelo Espírito Santo. 1 Coríntios 12:3b na Bíblia na linguagem de hoje. Walter Knight conta a história de um menino que acabara de aceitar a Cristo. O garoto então perguntou a seu pai: como vou crer no Espírito Santo se nunca o vi? O pai, que era eletricista, levou o filho até a casa das máquinas, onde estavam os geradores de energia. É daqui que vem a força que esquenta o nosso chuveiro, nos dá a luz. Não podemos ver a força, mas ela está nas máquinas e nos fios. Eu creio na eletricidade, concluiu o menino. Pois é, emendou o pai. Você crê nela, embora não a veja, porque vê o que ela faz. Assim também você pode crer no Espírito Santo, porque pode ver o que ele faz na vida das pessoas quando elas se entregam a Cristo e recebem o seu poder. Da coletânea de ilustrações. As obras do Espírito Santo são vistas em nós e através de nós? 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
2: 4, verso 22. O Senhor resgata a alma dos seus servos e dos que nele confiam, nenhum será condenado. Davi, ao escrever este salmo, estava no exterior, fugindo de Saul. E ali fingiu-se de louco para não ser confundido com algum combatente inimigo. Expulso, se foi, ileso e salvo do grandioso perigo que atravessara. Fez então este monumental cântico que por centenas de gerações tem sido entoado e reafirmado: Deus resgata a alma dos seus servos. Um grupo de crentes estava num barco a motor e uma grande tempestade sobreveio. As avarias causadas foram tantas que o barco quebrou, indo parar numa ilha deserta. E agora, tio? Não havia ainda telefones celulares. O tio, muito preocupado, mas confiante no socorro divino, afirma: Deus nos ajudará, oremos. E passaram a orar. Nuvens carregadas atravessaram a ilha e subitamente um raio riscou os céus, vindo a cair no imenso coqueiral, colocando fogo em uma extensa área. Atônitos, o capitão e o grupo observavam o grande incêndio, cuja fumaça erguia-se num cone sem dispersar-se. Havia pouco vento. Logo, surgiram helicópteros que vieram averiguar, e ao observarem a praia, viram o grupo a pular, dizendo: Estamos aqui! Deus salva os seus servos. Mas a vida não se resume à salvação momentânea. Muitos cristãos foram mortos horrivelmente e o Senhor não os poupou. Teria ele falhado? Jamais. Disse o apóstolo Paulo: Se esperarmos em Cristo só nesta vida, somos os mais miseráveis de todos os homens. 1 Coríntios capítulo 15, verso 19. Jesus disse que muitos de nós seríamos perseguidos e mortos. Expulsar-vos-ão das sinagogas, vem mesmo a hora em que qualquer que vos matar cuidará fazer um serviço a Deus. João capítulo 16, verso 2. Mas ele afirmou que nenhum dos que nele confiam será condenado. E dou-lhes a vida eterna, e nunca hão de perecer, e ninguém os arrebatará da minha mão. João capítulo 10, verso 28. Sendo de novo gerados, não de semente corruptível, mas da incorruptível, pela palavra de Deus, viva e que permanece para sempre. 1 Pedro capítulo 1, verso 23. Se o Senhor nos livrar de lutas temporárias nesta vida, como enfermidades, provações, desempregos, perseguições, amém e aleluia, Ele pode e faz isto. Mas se por alguma razão que só a Ele compete permitir-nos provações, que saibamos, Ele nos prometeu vida eterna e salvação eterna. Jamais seremos condenados. Pode ser também que Ele nos socorra em ocasiões específicas, mas permita que atravessemos outras. A sua palavra não deixa dúvidas. Tenho-vos dito isto para que em mim tenhais paz. No mundo tereis aflições, mas tende bom ânimo. Eu venci o mundo. João capítulo 16, verso 33. Que Deus socorra o prezado ouvinte de cada uma de suas lutas e provações, e que confie só em Jesus Cristo para a sua salvação. Amém.

de Maria Arlete Pereira de Abreu Bastos, Gratidão e Louvor. Que sempre a gratidão reine em meu coração, gratidão a meu Senhor, a Ele seja meu louvor. Sim, eu te louvo, meu Deus, meu Senhor e Pai dos céus, e grata por teu amor, a ti renderei louvor. Bem cedo, ao acordar, e mais tarde, ao me deitar, seja assim o meu sentir, seja assim o meu agir. Por ti, que meu coração sinta sempre gratidão, te renda todo o louvor por Cristo, meu Salvador. E se triste aqui andar, e se eu quiser chorar, que o teu Consolador suavize a minha dor. Eu sei que em teu cuidar, sei que mesmo se chorar, gozarei tua alegria, doce paz em cada dia. Gratidão, pois, e louvor sejam a ti, meu Senhor.

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Romanos 10, 17. Bendize, ó minha alma, ao Senhor, e tudo que há em mim, bendiga ao seu santo nome. Bendize, ó minha alma, ao Senhor, e não te esqueças de nenhum só de seus benefícios. Ele é quem perdoa todas as tuas iniquidades, quem sara todas as tuas enfermidades, quem da cova redime a tua vida e te coroa de graça e misericórdia, quem farta de bens a tua velhice, de sorte que a tua mocidade se renova como a da águia. O Senhor faz justiça e julga todos os oprimidos. Manifestou os seus caminhos a Moisés e os seus feitos aos filhos de Israel. O Senhor é misericordioso e compassivo, longânimo e assaz benigno. Não repreende perpetuamente, nem conserva para sempre a sua ira. Não nos trata segundo os nossos pecados, nem nos retribui consoante as nossas iniquidades. Pois quanto o céu se alteia acima da terra, assim é grande a sua misericórdia para com os que o temem. Quanto dista o oriente do ocidente, assim afasta de nós as nossas transgressões. Como um pai se compadece de seus filhos, assim o Senhor se compadece dos que o temem. Pois ele conhece a nossa estrutura e sabe que somos pó. Quanto ao homem, os seus dias são como a relva, como a flor do campo, assim ele floresce. Pois soprando nela o vento, desaparece, e não conhecerá daí em diante o seu lugar. Mas a misericórdia do Senhor é de eternidade a eternidade sobre os que o temem, e a sua justiça sobre os filhos dos filhos, para com os que guardam a sua aliança e para com os que se lembram dos seus preceitos e os cumprem. Nos céus estabeleceu o Senhor o seu trono, e o seu reino domina sobre tudo. Bendizei ao Senhor todos os seus anjos, valorosos em poder, que executais as suas ordens e lhe obedeceis a palavra. Bendizei ao Senhor todos os seus exércitos, vós, ministros seus, que fazeis a sua vontade. Bendizei ao Senhor vós todas as suas obras, em todos os lugares do seu domínio. Bendize, ó minha alma, ao Senhor. Salmo número 103. 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
1: De Maria Arlete Pereira de Abreu Bastos, meditação sobre o Natal. Que é para si o Natal? É apenas reunião de família, gente amiga, e porque é tradição de presentes e comida? Por muito rico que seja, se é só isto o seu Natal, se só com símbolos festeja, pobre será seu Natal. De Jesus é o Natal, celebra o seu nascimento. Ele é o presente real, com ele festeja o evento. Ele não veio com riqueza, veio para nos salvar, optou pela pobreza para exemplo nos dar. Manjedoura, humilde leito, em um humilde curral, bem simples foi com efeito esse primeiro Natal. Assim que neste Natal seu coração possa ser como o humilde curral aonde ele venha a nascer. Abra, pois, seu coração. Nele Jesus quer habitar. Assim haverá razão para o Natal celebrar. Eu já lhe abri o meu. Meu coração já tem luz, pois nele um dia nasceu o meu Salvador Jesus. Ali estava a luz verdadeira que ilumina a todo homem que vem ao mundo. A todos quantos o receberam, deu-lhes o poder de serem feitos filhos de Deus, aos que creem no seu nome. Evangelho de João 1, 9, 12.

agora, neste momento, Senhor, confesso que sou um pecador. Em iniquidade fui formado e bem conheço a maldade do meu coração. Conheço, Senhor, as minhas transgressões, a minha impureza e os meus pecados.

terra de que o Senhor teu Deus tem cuidado. Os olhos do Senhor teu Deus estão sobre ela continuamente, desde o princípio até o fim do ano. Deuteronômio 11, 11, 12. Em novo ano acabamos de entrar, desconhecendo o que nos vai trazer. Pela frente haverá montes para escalar, vales e chuva dos céus para beber. Só no Senhor teremos provisão de conforto e consolo em qualquer dor, causada por qualquer tribulação. Atento, promete estar o Senhor. Qualquer dificuldade ajuda é para ao trono da graça recorrer. É muitas vezes testa a nossa fé. Molda-me, pois, Senhor, ao teu querer. Estão sobre a terra os olhos do Senhor. Nisso repousa nossa confiança. Vivamos cada dia sem temor, tendo em Jesus a nossa segurança. Deus nos ajude a andar todos os dias de mais um ano nos caminhos seus, quer nas tribulações ou alegrias, por tudo sejamos gratos a Deus. Fáceis não são os tempos que vivemos, o mundo está em crise, certo é, mas com Jesus certa a vitória temos, se em crise não tivermos nossa fé. Seja o que for que o ano me trouxer, a nosso Deus eu faço a petição, a sua companhia em meu viver, com o Deus Trino viva em comunhão. 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

0: me amas? Pedro, tu me amas? A pergunta de Jesus estremece o coração do discípulo. Vivos estão em sua mente todos os lances da cruz. Mas, muito mais presente, a lembrança amarga e dura, quando na noite escura, negou seu mestre Senhor. Este é um deles. Não, nunca ouvi, nem mesmo sei quem é. Aos seus ouvidos ainda soa, insistente do galo, o canto estridente. E o olhar de Jesus, ah, aquele olhar. Como quem diz, viste? Não te avisei. Afinal, Pedro, depois de a mim demonstrares tanto arrobo, destemor, intrepidez, percebes? Não só uma vez, mas três. Tu me negaste, traíste, sem mesmo erguer a cabeça. Sente o aguilhão da amargura, a fustigar-lhe inclemente. Então, apenas murmura: sim, mestre, eu te amo. Mas novamente estremece a segunda indagação. Pedro, tu me amas? E Pedro, aflito, pensando: por que insiste o mestre? Por que exige de mim a difícil confissão? Meu coração bate tanto, a vergonha me domina e custo a reter o pranto. Ele bem sabe o que fiz. Silêncio constrangedor. Depois de alguns segundos, Pedro abre os lábios e diz: sim, eu te amo, Senhor. Mas pela terceira vez, com voz ainda mais forte, Jesus se dirige ao discípulo: amas-me, Pedro, até a morte? Amas-me mais do que estes? Vamos! Ergue tua fronte e olha-me bem nos olhos. Tu me amas? Me responde. A custo, contendo o pranto que sente apertar a garganta, ergue a cabeça, os olhos levanta, até os do mestre encontrar. Sua voz é firme ao declarar: Senhor, o meu fraquejar tu conheces muito bem. Tu sabes todas as coisas, mas tu entendes também que, embora impetuoso, outras vezes eu sou medroso e fraquejo em minha fé. Mas meu coração e vida desde há muito te pertence. Tu me conheces, Senhor, e sabes que eu te amo, meu mestre, meu salvador. A voz, agora suave, do mestre se faz ouvir. As minhas ovelhas, Pedro, tu deves apacentar. Teu ímpeto não me serve, ocupa muito lugar. Quero tua dependência inteira, tua vontade submissa entregues ao pé do altar. Não serás tu, Pedro, mas eu em ti. E em tua vida, a presença do Espírito, outorgando infinito poder. Então, Pedro, e só então, provarás enfim com os teus atos o teu grande amor por mim. As palavras de Jesus soam ainda hoje, vibrantes, insistentes, aos nossos ouvidos. Enquanto passam ligeiros os anos de nossas vidas, meus rebanhos estão dispersos, as minhas ovelhas perdidas. Tu realmente me amas? Então prova, apascenta os meus cordeiros.
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2: Segurança nas mãos de Jesus. Imediatamente estendeu Jesus a mão, segurou-o e disse-lhe: Homem de pouca fé, por que duvidaste? Mateus 14:31. Quando lemos as histórias de alguns personagens da Bíblia, temos a tendência de fazer um juízo a respeito de seus comportamentos, ora elogiando-os, ora condenando-os. Estranhamente, somos lenientes com uns, como é o caso de Davi, e cruéis com outros, como é o caso de Pedro. Perdoamos os pecados de Davi, por mais graves que tenham sido, e quanto a Pedro, no máximo o toleramos por conta de seu temperamento impulsivo. Mas falta-nos a capacidade de vermos-nos a nós mesmos nesses homens, mesmo aqueles que mais criticamos. Pensemos sobre essa passagem na vida de Pedro. Os caminhos interiores percorridos por ele também são os nossos. Os discípulos estão no mar no meio da madrugada e de repente aparece um homem andando sobre as águas. As reações são naturais diante de circunstâncias semelhantes e podemos aprender com elas na vida de Pedro. Essas reações seguem uma lógica, a saber, o pavor, a prova, o medo e o clamor. A situação justifica o pavor. O pedido que coloca a palavra de Jesus à prova também se justifica diante de uma experiência tão incomum. Porém, o momento do medo é o aparentemente menos aceito, uma vez que ele já estava andando sobre as águas. Mas mesmo esse medo também é compreensível, pois o vento estava forte e possivelmente o mar devia estar agitado. Em seguida, vem a reação mais emocionante. Pedro não tem mais dúvidas de que é Jesus, mas o medo aniquilou a sua fé. Quando clama, o Senhor lhe estende a mão. O Senhor não o repreende, mas o faz refletir que o caminho da vida do reino deve ser percorrido com fé. É quando a fé prevalece sobre o medo que estamos seguros nas mãos do Senhor.
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0: sacrifício venho recordar. A angústia, o escárnio e a dor que padeceste para nos resgatar. Não posso ignorar, Senhor Jesus, Deus com o Pai e homem encarnado, que o que te segurou naquela cruz não foram pregos, foi nosso pecado. Também por mim, afronta e dor sofreste, pagando um preço que eu não podia. Pelos pecadores a tua vida deste, foi de dor e de trevas esse dia. Mas garantiste, está consumado, ressuscitaste, estás com o Pai na glória, vazio foi o túmulo encontrado, eis a certeza da tua vitória.
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0: É bom estar em tua casa, Senhor, celebrando.
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irai-vos e não pequeis, consultai no travesseiro o coração e sossegai. Conta-se uma fábula muito interessante e bonita, conquanto difícil de ter sido factual. Um homem recém-casado deixou a esposa em casa e foi trabalhar num lugar distante. Combinou com ela de retornar quando tivesse dinheiro suficiente para melhorar a vida de ambos. Ele viajou para uma fazenda distante e ali trabalhou vários anos juntando dinheiro. Num dia avisou ao chefe que estava de saída. Este deu-lhe a possibilidade de escolher entre duas coisas: ou receberia todo o seu dinheiro e iria embora, ou deixaria todo o dinheiro e levaria três conselhos que, segundo o fazendeiro, lhe salvariam a vida. O homem escolheu os conselhos. Então ouviu-os. Primeiro, nunca siga por atalhos quando souber o caminho certo. Segundo, jamais se envolva em problemas que não lhe digam respeito. Terceiro, nunca tome decisões precipitadas. O patrão deu-lhe um pão bem grande, dizendo: coma-o em casa com sua esposa. O homem seguiu viagem. Na estrada encontrou alguns homens que instaram para que tomasse um atalho e não seguisse pela estrada. Lembrou-se do primeiro conselho e não aceitou a sugestão. Ele soube depois que eram ladrões que ludibriavam os transeuntes. Hospedou-se num hotel à noite e, nas altas horas, ouviu gritos na rua. Lembrou-se do segundo conselho e não se envolveu. Soube posteriormente que eram marginais que atraíam curiosos e lhes roubavam tudo. Pela manhã, seguiu viagem e avistou no quintal de sua casa a esposa com a cabeça debruçada no colo de um jovem rapaz. Ao ver isso, o sangue lhe subiu pela cabeça. Como a minha esposa pôde fazer isso comigo? Ele desejou ir agredi-los, mas lembrou-se do terceiro conselho. Decidiu dormir um pouco ao pé de uma árvore e depois decidiria o que fazer. Bem de tardezinha, chegou em casa. Sua mulher veio abraçar-lhe. Ele afastou-a, dizendo que ela estava com outro homem em sua ausência. Ela, com um sorriso, explicou-lhe: aquele rapaz é seu filho. Quando você se foi, eu o esperava. Venha conhecê-lo. Ele, arrependido por ter desejado fazer mal aos dois, foi grato pelos conselhos que o salvaram de um crime. Resolveu comer o pão com a família. Ao abri-lo, viu ali dentro todo o dinheiro dos anos que trabalhou. E felizes, viveram o resto da vida unidos. Esta fábula ilustra a bênção de sermos comedidos. É fácil termos ira no trânsito, nas discussões, nos desentendimentos. Falamos o que não deveríamos falar e agimos erradamente. Deus diz: irai-vos e não pequeis, sossegai. Quando a ira chegar, devemos nos conter, orar, deixar o tempo passar e depois enxergaremos com tranquilidade e paz os acontecimentos. Vamos seguir a ordem do Senhor? Que Deus nos abençoe. Amém.

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0: Bom é render graças ao Senhor e cantar louvores ao teu nome, ó Altíssimo, anunciar de manhã a tua misericórdia e durante as noites a tua fidelidade, com instrumentos de 10 cordas, com saltério e com a solenidade da harpa. Pois me alegraste, Senhor, com os teus feitos, exultarei nas obras das tuas mãos. Quão grandes, Senhor, são as tuas obras! Os teus pensamentos, que profundos! O inepto não compreende, e o estulto não percebe isto. Ainda que os ímpios brotam como a erva, e florescem todos os que praticam a iniquidade, nada obstante serão destruídos para sempre. Tu, porém, Senhor, és o Altíssimo eternamente. Eis que os teus inimigos, Senhor, eis que os teus inimigos perecerão. Serão dispersos todos os que praticam a iniquidade. Porém, tu exaltas o meu poder como o do boi selvagem. Derramas sobre mim o óleo fresco. Os meus olhos veem com alegria os inimigos que me espreitam, e os meus ouvidos se satisfazem em ouvir dos malfeitores que contra mim se levantam. O justo florescerá como a palmeira, crescerá como o cedro no Líbano. Plantados na casa do Senhor, florescerão nos átrios do nosso Deus. Na velhice darão ainda frutos, serão cheios de seiva e de verdor, para anunciar que o Senhor é reto, Ele é a minha rocha, e nele não há injustiça. Salmo 92. 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
1: E ser sempre melhor que os demais, que mesquinhez no nosso coração. E quando nisto fico a meditar, vejo o contraste do Senhor Jesus, que vindo ao mundo para nos salvar, se humilhou até morrer na cruz. Como um de nós aqui aceita ouvir, despojando-se assim de sua glória, e se fez servo para nos remir. Mas sobre a morte alcançou a vitória, quando ao terceiro dia ressurgiu e a salvação assim nos garantiu.
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Pereira de Abreu Bastos, deslumbramento. Eu me deslumbro em cada entardecer, ficando à janela ao fim do dia, olhando o céu no misto de magia, a ver do sol o suave esconder. E deixo-me inundar na tarde calma desta poesia que ela me traz, qual bálsamo sereno para a alma de comunhão com Deus e sua paz. Desculpa, sim, os homens não terão por não honrarem o seu Criador. Ele se revela em toda a criação e seu Filho nos deu por Salvador. Prova maior para nós do seu amor, a ti, Senhor, a minha gratidão.

Mamãe sozinha. E agora, essa mamãe tem estrias de prata nos cabelos e nos olhos cansados, a saudade dos pequeninos que ficaram grandes e não mais vêm orar nos seus joelhos. Dos pequeninos que ficaram grandes e partiram a sorrir para alcançar os sonhos que sonharam e enfrentar o porvir. Dos pequeninos que ficaram grandes e partiram a lutar. E desse campo de honra e de peleja, talvez não vão voltar. Ainda mesmo que voltem, mamãe sabe que não há de voltar a doce confiança de outras eras, pois tem mais gente em quem confiar. Ainda mesmo que voltem, mamãe sabe, não lhe enganam os sentidos, que os jovens corações que eram só dela estão bem divididos. Por isso essa mamãe tem estrias de prata nos cabelos e nos olhos cansados, a saudade dos pequeninos que ficaram grandes e não mais vêm brincar nos seus joelhos.

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Respondia-lhes então: aquele que tem duas túnicas, reparta com o que não tem nenhuma, e aquele que tem alimento, faça o mesmo. Lucas 3:11. Recebi de uma amiga grande quantidade de roupas e calçados, algumas peças ainda sem uso, para distribuir entre pessoas necessitadas de meu conhecimento. Ela não queria reter ou guardar coisas de que não precisava ou que até tinha demais. Apressei-me em fazer isso e mais de 10 pessoas foram abençoadas. Isto é cristianismo em ação. A mensagem de João Batista foi dirigida aos seus discípulos, mas guardavam em seus corações sentimentos que os impediam de produzir os verdadeiros frutos de arrependimento. Diziam-se arrependidos, mas continuavam egoístas, extorquiam os pobres com cobranças injustas, sempre estavam insatisfeitos com o que recebiam, não eram liberais nem solidários. Há pessoas semelhantes nos dias atuais, egoístas, materialistas, só buscando benefícios para si, ainda que seja a custo de sacrifício de outros. Vivem na abastança e até no desperdício, enquanto outros morrem de fome. Não seja esse o nosso caso. Como cristãos, devemos ser os mais liberais, justos e solidários dos homens, pois esses são os ensinos não apenas de João Batista, mas ainda do Mestre a quem seguimos. Há alguns meses atrás, o Brasil viveu algumas catástrofes provocadas pelas chuvas, mas também presenciou maravilhosas demonstrações de amor e solidariedade. Os donativos foram tantos que sobejaram. Às vezes, Deus permite

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0: de Maria Arlete Pereira de Abreu Bastos, como ser indiferente à natureza. Como ser indiferente à natureza e não sentir o toque da magia, olhar o céu e ver esta beleza sem nela ver escrita a poesia. Eu sei, acabo por me repetir com fotos e palavras do sol pôr, mas sou assim, é este o meu sentir brotando em gratidão ao Criador. Muito obrigada, Senhor nosso Deus, por tudo o que nos dás dia após dia. De tua beleza revestiste os céus e cada tarde rima com poesia, em cambiantes de luz e de cor. Muito obrigada, meu Deus e Senhor.
1: Calhão, tá ouvindo? Muito obrigado, estou ouvindo. A rota está ouvindo, está linda.

0: Uau, que lindo! Obrigada, senhor.
1: Esta é outra maneira de começar a música.
0: Como?
1: Agradecendo. No grande livro, a Bíblia diz que entrai por suas portas com gratidão e em seus átrios com hinos de louvor. Você já ouviu os pássaros gorjearem? Ou as vacas mugirem? Tudo isso é louvor. Deus nos fez pessoas especiais para podermos louvar e agradecê-lo. Os animais agradecem a Deus por tê-los feito seres especiais. E você pode agradecer a Deus por ter feito você uma pessoa especial.
2: Ah, eu não tenho nada de especial.
1: Quem disse isso?
2: Ninguém, apenas eu.
1: Você conhece Jesus?
2: Sim.
1: Ele mora no seu coração?
2: Uhum.
1: Então você é especial. Você é filho especial de Deus.
2: Eu sou?
1: Você é.
2: Eu sou?
1: Você é.
2: Eu sou filho especial de Deus. Eu sou especial.
1: E não se esqueça disto. E que tal agora cantarmos esta música?
2: Sim, vamos cantar. Eu posso começar?
1: Sim, claro, à vontade.

0: Vejo o contraste do Senhor Jesus, que, vindo ao mundo para nos salvar, se humilhou até morrer na cruz. Como um de nós, aqui, aceita ouvir, despojando-se assim de sua glória, e se fez servo para nos remir. Mas sobre a morte alcançou a vitória, quando ao terceiro dia ressurgiu e a salvação assim nos garantiu.
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Esperei confiantemente pelo Senhor. Ele se inclinou para mim e me ouviu quando clamei por socorro. Tirou-me de um poço de perdição, de um tremedal de lama. Colocou-me os pés sobre uma rocha e me firmou os passos. E me pôs nos lábios um novo cântico, um hino de louvor ao nosso Deus. Muitos verão essas coisas, temerão e confiarão no Senhor. Bem-aventurado o homem que põe no Senhor a sua confiança e não pende para os arrogantes, nem para os afeiçoados à mentira. São muitas, Senhor Deus meu, as maravilhas que tens operado e também os teus desígnios para conosco. Ninguém há que se possa igualar contigo. Eu quisera anunciá-los e deles falar, mas são mais do que se pode contar. Sacrifícios e ofertas não quiseste. Abriste os meus ouvidos. Holocaustos e ofertas pelo pecado não requeres. Então eu disse: eis aqui estou. No rolo do livro está escrito a meu respeito. Agrada-me fazer a tua vontade, ó Deus meu. Dentro do meu coração está a tua lei. Proclamei as boas novas de justiça na grande congregação. Jamais cerrei os lábios, tu o sabes, Senhor. Não incultei no coração a tua justiça, proclamei a tua fidelidade e a tua salvação. Não escondi da grande congregação a tua graça e a tua verdade. Não retenhas de mim, Senhor, as tuas misericórdias. Guardem-me sempre a tua graça e a tua verdade. Não tem conta os males que me cercam. As minhas iniquidades me alcançaram, tantas que me impedem a vista. São mais numerosas que os cabelos da minha cabeça, e o coração me desfalece. Praza-te, Senhor, em livrar-me. Dá-te pressa, ó Senhor, em socorrer-me. Sejam a uma envergonhados e cobertos de vexame os que me demandam a vida. Tornem atrás e cubram-se de ignomínia os que se comprazem no meu mal.

folguem e em ti se rejubilem todos os que te buscam. Os que amam a tua salvação digam sempre: o Senhor seja magnificado. Eu sou pobre e necessitado, porém o Senhor cuida de mim. Tu és o meu amparo e o meu libertador. Não te detenhas, ó Deus meu. Salmo 40. 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

0: Wagner Antônio de Araújo. Passei numa praça aqui em São Paulo e vi um busto enorme. Estava ali a estátua do Conde Matarazzo, que construiu o maior império industrial do século XIX e começo do século XX em nosso país. Há fotos que mostram milhares e milhares de trabalhadores em inúmeras indústrias em toda a região da Barra Funda, Pompeia e arredores, um império que jamais acabaria. Hoje, mais de um século depois, nada sobrou, senão um ou outro patrimônio daquela família. Será que o conde contava com o fim de seu império e de sua linhagem? Se lermos os livros de história, nos depararemos com líderes que pensaram serem perpétuos e permanentes. E gente que achava estar acima da mediocridade, acima dos riscos humanos. Viviam como se fossem soberanos. Foi o que aconteceu com Nabucodonosor na Babilônia. Ele tornou-se o primeiro rei dos reis num império geral. Contudo, num determinado dia, enquanto admirava os jardins da Babilônia, perdeu o juízo, tornou-se débil, passou a agir como um animal e deixou-se habitar no mato com os bichos. Onde estava o grande rei? Acabara. No caso dele, após um tempo, ele recobrou a consciência e voltou a ser rei, mas reconheceu que todo o poder emana de Deus, que ninguém é maior do que Deus. Diz o Salmo 39, versículo 4: Dá-me a conhecer, Senhor, o meu fim, e qual a soma dos meus dias, para que eu reconheça a minha fragilidade. Não somos nada, não somos ninguém. Há alguns anos o Brasil tinha uma dama da TV brasileira que era festejada e ovacionada, que ganhava fortunas e estava em todas as programações. Esta mulher morreu e poucos se lembram dela. Outro dia um grande jornalista caiu em um helicóptero sendo carbonizado pelas chamas. O seu nome era dito em toda a parte o tempo todo, as suas opiniões ouvidas, discutidas e aplaudidas. Onde ele está agora? Ele morreu. Às vezes pensamos que o mundo gira em torno de nós mesmos, que o mundo não sobreviverá à nossa ausência. Ledo engano. Devemos ter consciência de nossa finitude, de nossas limitações. Isso nos tornará mais humildes para com aqueles que estão ao nosso redor, que nos servem ou a quem nós servimos. Nós não somos donos da vida, por isso devemos respeitar o próximo, agradecer a todos e tudo fazer pelo bem dos que precisam. Quanto mais consciência tivermos de nossa finitude, mais humildes seremos e mais reconheceremos que dependemos de Deus e de sua graça para nos abençoar e nos usar. Prezado ouvinte, peça a Deus para dar-lhe consciência de sua finitude. Viva a vida com a responsabilidade de quem terá contas a acertar com o Senhor, e que Ele abençoe ricamente a sua obra. Amém.
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bilhete a Papai Noel. Pede a Papai Noel. E eu pedi. Pedi boneca, pedi livros, pedi viagens, pedi um príncipe. Aprendi a escrever para escrever-lhe, ingrato velhinho. Mas você nunca se lembrou de mim. Não ganhei a boneca, nem livros, nem viagens, nem príncipe, nada. Só deixou no meu sapato essa tristeza triste de saber que você está muito velho para subir morro. Papai Noel, você devia ser criança pobre para ver como morrem as ilusões, ver como se desmoronam os castelos, até restar somente essa tristeza triste. Se você pudesse ver as almas, mas é melhor assim. Ignorando-as, poderá continuar a mentir, a distribuir ilusões, a oferecer sonhos, a brincar de você mesmo.

0: 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A importância da família. Ambos eram justos diante de Deus, andando irrepreensíveis em todos os mandamentos e preceitos do Senhor. Lucas capítulo 1, verso 6. É redundância dizer que a família é importante. Se assim não fosse, Deus não teria instituído a família com tanto prazer, dando-lhe responsabilidade como primeiro grupo social, a célula da sociedade. Quando em exercício de um magistério, comprovei pessoalmente uma triste realidade. Crianças problemáticas com desvios de comportamento e até mesmo com dificuldades de aprendizagem, pesquisando as causas disso, quase sempre a origem estava na família. Eram famílias desestruturadas, pais irresponsáveis, viciados e ausentes, sem valores ou com valores negativos ou prioridades erradas. O texto de hoje nos fala de uma família especial. Era uma família sacerdotal, temente, que agradava a Deus. Incompleta, pois lhe faltavam filhos. A não ser por problemas físicos ou outros impedimentos justificáveis, todo casal deveria receber a notícia da chegada de um bebê com muita alegria e gratidão, já que os filhos são bênção e herança do Senhor. Mas a marca maior desta família está no verso 6. Ambos eram justos diante de Deus, andando irrepreensíveis em todos os mandamentos e preceitos do Senhor. Feliz foi João Batista por nascer desses pais. Isso contribuiu sem dúvida para ser ele um homem especial, preparando o povo para a chegada do Messias. Felizes são os filhos de pais assim, quando ambos são achados irrepreensíveis diante de Deus. Você que é pai ou mãe, como Deus os vê? Uma avaliação oportuna. Nossos filhos são felizes com os pais que têm? 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

0: sacrifício venho recordar. A angústia, o escárnio e a dor que padeceste para nos resgatar. Não posso ignorar, Senhor Jesus, Deus com o Pai e homem encarnado, que o que te segurou naquela cruz não foram pregos, foi nosso pecado. Também por mim afronta e dor sofreste, pagando um preço que eu não podia. Pelos pecadores a tua vida deste, foi de dor e de trevas esse dia. Mas garantiste, está consumado, ressuscitaste, estás com o Pai na glória, vazio foi o túmulo encontrado, eis a certeza da tua vitória.
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Tenham todos um bom dia.

0: 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Hoje está conosco o nosso conferencista da semana, Wagner Antônio de Araújo. E ele vai falar nesta manhã para os nossos ouvintes. Com a palavra o pastor Timofei para apresentá-lo.
1: Eu creio que já muitos conhecem o Wagner porque já o ouviram na igreja. Dessa vez ele veio para pregar durante uma semana quase, de quinta até domingo. Portanto, vamos passar-lhe a palavra com muito prazer. Ele vai falar sobre aquilo que Deus colocou em seu coração.
2: Ouvintes do programa Assim Está Escrito, bom dia. Sinto grande alegria em estar em Lins, cidade que tenho aprendido a amar cada vez mais. Já confidenciei algumas pessoas que esta cidade possui um perfume peculiar, um aroma de hospitalidade e cordialidade que a caracterizam tanto em minha vida quanto nesta região noroeste. É interessante como associamos o perfume às pessoas que o utilizam. Se nosso pai, nossa mãe, nossa namorada utilizam determinado perfume, sempre nos lembraremos deles ao sentirmos o cheiro. Paulo, o apóstolo de Jesus Cristo, também usou esta figura relacionando esta experiência tão comum aos cristãos e seu relacionamento com Cristo. Disse Paulo: porque nós somos o bom perfume de Cristo, tanto nos que se perdem como nos que se salvam. Para os que se perdem, somos cheiro de morte para a morte, mas para os que se salvam, somos o cheiro de vida para a vida. 2 Coríntios, capítulo 2, versículos 15 e 16. Quando o apóstolo escreveu este texto, era comum o desfile da vitória dos generais nas principais cidades do Império e na cidade de Roma. O Império Romano estava conquistando todo o mundo habitado, mas ainda faltavam alguns países bárbaros a serem conquistados. Quando um general conseguia uma vitória, trazia consigo os prisioneiros principais. Aqueles que poderiam voltar à sua terra e governar seu país sob o domínio de Roma eram vestidos de vestes claras e desfilavam à frente do general pelas ruas da cidade. Aqueles, porém, em quem Roma não poderia confiar, eram amarrados com correntes ao carro do general e iam, após humilhantes desfiles,

eram mortos. Porém, algo interessante ocorria. No carro da frente, onde iam os prisioneiros que seriam libertados, era levado um incensário que exalava um odor peculiar, só utilizado nesse desfile. Os prisioneiros à frente, ao sentirem, diziam: "Este é cheiro de vida, pois logo voltaremos à nossa terra." O mesmo perfume era sentido pelos prisioneiros acorrentados que tristemente concluíam: "Este é o cheiro de morte, pois seremos mortos após o desfile." O mesmo cheiro era sinal de liberdade para uns e de morte para outros. Assim também é Jesus em nossa vida. Se o recebemos como nosso Salvador pessoal, temos vida e passamos a exalar a vida nas nossas atitudes, na nossa conduta, nos nossos negócios, nos nossos relacionamentos, e todos se beneficiam conosco. Se, pelo contrário, não o recebemos, Jesus passa a ser perfume de morte, pois sem ele não há vida, sem ele não há salvação, não há paz em nossa alma, e só depressões e angústias caracterizam nosso viver. Ao invés de sermos um estímulo aos outros, servimos de tropeço, de exemplo a não ser seguido. Prezado ouvinte, não gostaria você de ser o bom perfume de Cristo? Não gostaria de possuir em seu coração as características de Jesus e assim influenciar todos os que o rodeiam? Que Deus nos ajude a viver de tal forma que sejamos identificados como o bom perfume de Cristo.

0: Nosso Pai Celestial, nós te damos graças, Senhor, porque tu nos dás o privilégio de podermos anunciar a tua palavra e sermos esse bom cheiro de Cristo, cheiro de vida para os que se salvam. Amado Deus, suplicamos-te uma bênção em favor de todos quantos ouviram esta palavra, para que, ó Deus, se convertam ao Senhor e alcancem dele toda a bênção que ele prometeu. E ao teu servo, irmão Wagner, que trouxe essa mensagem, de igual modo, ó Deus, rogamos-te a tua bênção, em nome de Jesus. Amém.
1: Prezado ouvinte, você é feliz, sua vida está certa com Deus. Vem aprender mais dos ensinamentos bíblicos em nosso templo. Nosso endereço é Igreja Batista, Rua Voluntário Vitoriano Borges, 619. E temos reuniões todos os domingos e quartas-feiras, às 20 horas. E ainda aos domingos de manhã, 9 horas, doutrinamento. E às 10 horas, Escola Bíblica Dominical, com classes para todas as idades. E todos são muito bem-vindos. Não deixem de comparecer hoje às 20 horas e amanhã às 9 horas de manhã, portanto, e também às 20 horas para ouvirem o Wagner e suas preciosas mensagens. Mensagens que Deus transmite através da instrumentalidade desse jovem que tem sua vida nas mãos de Deus. Não faltem. Chegamos assim ao término do programa de hoje para voltar segunda-feira, querendo Deus. Gratos pela sua preciosa atenção dispensada, um bom dia com a paz de Cristo Jesus. Elzira Fernandes de Jacove.
2: Bom dia do Wagner para todos os irmãos.
0: E pastor Timofei de Jacove, amigo rádio ouvinte, para você um bom dia na paz de Cristo. Esperança nossa que ele o abençoe.
3: Sacrifício venho recordar. A angústia, o escárnio e a dor que padeceste para nos resgatar. Não posso ignorar, Senhor Jesus, Deus com o Pai e homem encarnado, que o que te segurou naquela cruz não foram pregos, foi nosso pecado. Também por mim afronta e dor sofreste, pagando um preço que eu não podia. Pelos pecadores a tua vida deste, foi de dor e de trevas esse dia. Mas garantiste, está consumado, ressuscitaste, estás com o Pai na glória, vazio foi o túmulo encontrado, eis a certeza da tua vitória.
4: 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A ti, Senhor, elevo a minha alma. Deus meu, em ti confio. Não seja eu envergonhado, nem exultem sobre mim os meus inimigos. Com efeito, dos que em ti esperam, ninguém será envergonhado. Envergonhados serão os que sem causa procedem traiçoeiramente. Faze-me, Senhor, conhecer os teus caminhos. Ensina-me as tuas veredas. Guia-me na tua verdade e ensina-me, pois tu és o Deus da minha salvação, em quem eu espero todo o dia. Lembra-te, Senhor, das tuas misericórdias e das tuas bondades que são desde a eternidade. Não te lembres dos meus pecados da mocidade, nem das minhas transgressões. Lembra-te de mim segundo a tua misericórdia, por causa da tua bondade, ó Senhor. Bom e reto é o Senhor, por isso aponta o caminho aos pecadores. Guia os humildes na justiça e ensina aos mansos o seu caminho. Todas as veredas do Senhor são misericórdia e verdade para os que guardam a sua aliança e os seus testemunhos. Por causa do teu nome, Senhor, perdoa a minha iniquidade, que é grande. Ao homem que teme ao Senhor, ele o instruirá no caminho que deve escolher. Na prosperidade repousará a sua alma e a sua descendência herdará a terra. A intimidade do Senhor é para os que o temem, aos quais ele dará a conhecer a sua aliança. Os meus olhos se elevam continuamente ao Senhor, pois ele me tirará os pés do laço. Volta-te para mim e tem compaixão, porque estou sozinho e aflito. Alivia-me as tribulações do coração, tira-me das angústias, considera as minhas aflições e o meu sofrimento, e perdoa todos os meus pecados. Considera os meus inimigos, pois são muitos e me abominam com ódio cruel. Guarda minha alma e livra-me, não seja eu envergonhado, pois em ti me refugio. Preserve-me a sinceridade e a retidão, porque em ti espero. Ó Deus, redime a Israel de todas as suas tribulações. Salmo número 25. 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

canta mesmo quando. Canta mesmo quando o sol se esconder e a sombra vier. Canta mesmo quando a angústia te assaltar ou teu amor se for, deixando uma interrogação e a solidão. Canta mesmo quando aquele em quem confias te trair e a desilusão vier. Canta mesmo quando tudo quanto ajuntaste se perder, te obrigando até a esmolar. Canta mesmo quando tua estrela se apagar e a sorte mudar, fazendo até supor que Deus te esqueceu. Canta mais alto então, faze da dor canção. Como a ostra faz com a sua ferida, transforma a tua vida em algo que abençoe o mundo e mesmo a ti. Teu tempo é pouco aqui, muito pouco aqui. E tudo que te espera é tão sublime, não vale o crime da revolta e da inconformação. Canta mais alto então, se te vacila a fé, o teu louvor será como uma flor no Pantanal, ou como um caniço que ao vendaval se curva até ao chão, mas se levanta ao fim para sorrir ao sol, para saudar a luz. Canta mesmo quando tua cruz pesar demais e a montanha à tua frente irremovível for. Há poder no louvor. Faze teu o hino de quem soube aceitar. Canta também. O Senhor deu e o Senhor tirou. Bendito seja o seu nome. Amém. Mesmo quando a dor tua carne rasgar e o teu sono fugir e o ar te faltar, canta. É o Moriá. Meu Moriá, Deus proverá.

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Assim, tendo o diabo acabado toda sorte de tentação, retirou-se dele até a ocasião oportuna. Lucas 4:13. Diz uma lenda grega que a sereia canta com linda e maviosa voz para atrair os navegadores que, caídos pelos seus encantos, se apaixonam por elas e perdem-se nas profundezas dos oceanos. Dois deuses da mitologia grega criaram estratégias para fugir dessa atração. Orfeu, que era músico, encobriu a voz da sereia com o seu próprio canto ao som da lira, e a voz da sedução não foi ouvida. Ulisses levou seus companheiros a fecharem os ouvidos com cera para não ouvirem a música, e ele mesmo pediu que o amarrassem com cordas bem grossas e fortes ao mastro do barco, para que, em ouvindo aquele canto inebriante, não conseguisse se render a ele. Isto é lenda, mas sugere que há sempre um meio de fugir da velha serpente. Temos exemplos de heróis reais que tiveram forças para vencer as artimanhas do maligno. O maior deles, sem dúvida, é Jesus. O texto que lemos narra com detalhes as terríveis investidas de Satanás sobre Jesus. Mas ele venceu a todas. Seus argumentos foram mais fortes do que os do diabo, porque ele o venceu com a palavra de Deus. Diante desses exemplos, nada justifica a queda de um cristão. Que a tentação vem, não há dúvida. Esse é o trabalho do inimigo. Mas haverá sempre o tempo suficiente e muitas maneiras de fugir dela. Como disse alguém, nós não podemos impedir um pássaro de pousar em nossa cabeça, mas podemos impedir que aí ele faça um ninho. Tapemos os ouvidos, amarremos-nos à cruz de Cristo e venceremos toda e qualquer tentação. 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

revelam prudência a todos os que o praticam. O seu louvor permanece para sempre. Lembro-me de um conhecido humorista que virou entrevistador. Portava-se como quem sabia de tudo, conhecia tudo, como detentor da maior inteligência brasileira. Um dia, uma mulher foi entrevistada defendendo o criacionismo. Ele perguntou-lhe se ela era a favor de que o conto de fadas do criacionismo fosse ensinado na escola. A mulher, perplexa, perguntou: "O senhor acha a criação um conto de fadas?" Ele, arrogantemente, disse: "Acho." O meu conceito sobre a inteligência deste homem caiu no mais profundo abismo. Tempos depois, ele foi retirado da programação. Apareceu num outro canal a receber um prêmio. O premiador perguntou o que ele andava a fazer. A resposta: "O sábado foi inventado por alguém muito preguiçoso e me mandaram descansar um ano também." Triste fim de um homem que parecia tão inteligente, mas não tinha o princípio sobre o qual a verdadeira inteligência deve ser erguida, o temor do Senhor. Temor é respeito, respeito ao Criador e respeito à sua pessoa, respeito à sua lei, aos seus mandamentos e à sua história. Quem se acha sábio e não respeita a Deus é pior do que um ignorante. Quem respeita a Deus, respeita também ao próximo. E dele temos este mandamento: que quem ama a Deus, ame também a seu irmão. 1 João capítulo 4, verso 21. Temor é obediência. Não basta reconhecermos a criação divina, é necessário obedecermos aos seus mandamentos. Há muita gente que diz amar a Deus, mas para o Senhor, amor é expresso em obediência. Jesus respondeu e disse-lhe: "Se alguém me ama, guardará a minha palavra, e meu Pai o amará, e viremos para ele e faremos nele morada." João 14, verso 23. Temor é fé. Só se pode temer algo em que se acredite, e quem crê em Deus o teme. O teme não apenas por medo das consequências de não se viver de acordo com a sua vontade, mas o teme com aquele santo respeito do reconhecimento, do afeto, da admiração, do êxtase de se estar diante do Rei dos Reis e do Senhor dos Senhores. Ó Senhor, Senhor nosso, quão admirável é o teu nome em toda a terra, pois puseste a tua glória sobre os céus. Salmos 8, verso 1. O querido ouvinte gostaria de ser sábio? Então tema ao Senhor, pois este é o princípio do verdadeiro saber. Que ele nos abençoe. Amém.

e que conhece todo o meu querer, mesmo que eu não dê conta, está comigo em cada dia deste meu viver. O saber isso dá-me segurança de perante Ele andar em humildade, peregrina, viver em esperança de ir para o lar na celeste cidade. Ajuda-me a viver no teu temor, que é o princípio da sabedoria. Possa sentir em ti santa alegria, é o que peço a meu Deus e Senhor. Em tua força, viva cada dia, para tua honra, glória e louvor.

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1: Os meus cumprimentos, mais uma vez, querido ouvinte. Você que me dá a honra de sua audiência, toda vez que chegamos através desta emissora para a apresentação deste programa. Conforme temos dito, nós das Igrejas Batistas estamos promovendo uma campanha de âmbito estadual sob o slogan Cristo Chama. Temos como base as palavras de Jesus Cristo: Vinde a mim todos os que estáis cansados e oprimidos, e eu vos aliviarei. Tomai sobre vós o meu jugo, e aprendei de mim, que sou manso e humilde de coração. Temos dito que neste nosso jornadear por este mundo, visto que somos forasteiros e peregrinos aqui, ouvimos vozes de todas as partes. Vozes para o bem e vozes para o mal. Já nos referimos aqui àquelas vozes que vêm de baixo, lá do inferno, vozes de desespero daqueles que, deixando este mundo, partiram para a eternidade sem Cristo e sem salvação, e sem qualquer possibilidade de alcançar a graça do perdão a esta altura de suas vidas. Vimos também que as vozes de baixo, elas nos devem despertar para colocarmos a nossa vida em ordem, para que então, preparados, enfrentemos a morte com a cabeça erguida, sabendo que há sempre um lugar melhor para nós entre o inferno e o céu. Está o céu preparado para aqueles que optaram por Jesus Cristo nosso Senhor. Falamos também das vozes que vêm de fora. Vozes que vêm de perto ou vêm de longe. Vozes que são ouvidas durante o dia e durante a noite. Vozes para o bem e vozes para o mal. São aquelas vozes de corações empedernidos, de corações não transformados, de corações impuros, que abrem a boca e então tiram do seu tesouro coisas ruins, conforme declara a Bíblia, palavras de Jesus. Mas há também aquelas vozes que nós ouvimos para o nosso bem, vozes de aconselhamento, vozes que apontam para nós um novo caminho, uma nova diretriz e uma nova oportunidade para continuarmos no nosso jornadear por este mundo. Há, por exemplo, as vozes daqueles que um dia tiveram uma experiência de um encontro maravilhoso com o Filho de Deus. São aqueles que beberam da água da vida. São aqueles que comeram o pão da vida. São aqueles cujos olhos se abriram e cujos corações se escancararam e acolheram Jesus, o Rei dos Reis. Então, eles abrem a boca e nos comunicam as verdades eternas e nos esclarecem a respeito da ordem de Deus para as criaturas humanas. Propagam a fé uma vez entregue aos santos. É necessário, pois, distinguir as vozes que vêm de fora. Se são vozes orientadas por Deus, ou são vozes influenciadas pelo mal, desejando o nosso mal também. O meu amigo tem ouvido as vozes que visam a orientação da vida para melhor? Qual tem sido a reação do meu amigo ouvinte para com as mensagens de vida eterna? Qual tem sido o comportamento do meu nobre ouvinte diante, por exemplo, da mensagem de Deus? Os apóstolos diziam: não podemos deixar de falar do que vimos e do que ouvimos. Deus declarou: abre a tua boca e fala. Jesus pontificou: ide, pregai o evangelho a toda criatura. Aquele que crer e for batizado será salvo, mas aquele que não crer já está condenado. O meu amigo tem tido condições para discernir bem as vozes orientadas por Deus? Ou o meu amigo tem sido envolvido nas vozes sem saber aquilatar a importância delas para a vida? Ouça bem as vozes que vêm de fora e peça a Deus sabedoria. E saiba optar pelas vozes de responsabilidade que desejam o teu bem, e Deus, então, cobrirá a tua vida com graças excepcionais.

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0: Desde criança fico embevecida, olhando a natureza que me cerca, sempre presente em toda a minha vida, e não olho por olhar, e estou desperta. E analiso cada pormenor, aqui um galho ou folha recortada, nos matizados campos cada flor, com as formas e cores, fico encantada. Tudo me leva mais perto de Deus. Sua diversidade e perfeição são qual colírio para os olhos meus e o meu peito arde em gratidão. Tudo o que existe foi por Deus criado. Mar, terra, céus, espécies em profusão. Por fim, o homem foi por Deus formado para cuidar de toda a criação. Tudo era muito bom quando criado. Aí, o homem quis ser como Deus, desobedeceu e entrou o pecado, e desde aí, pelos desmandos seus, o muito bom foi para sempre afetado. Trágico foi, trágico ainda é, se nas trevas ficarmos sem ter luz, mas se em Jesus tivermos nossa fé, teremos paz com Deus por sua cruz. Arrependidos, há que o passo dar, crendo que o sacrifício de Jesus suficiente é para nos salvar e transportar das trevas para a luz.
1: 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Os céus proclamam a glória de Deus, e o firmamento anuncia as obras das suas mãos. Um dia discursa a outro dia, e uma noite revela conhecimento a outra noite. Não há linguagem, nem há palavras, e deles não se ouve nenhum som. No entanto, por toda a terra se faz ouvir a sua voz, e as suas palavras até os confins do mundo. Aí pôs uma tenda para o sol, o qual, como noivo que sai dos seus aposentos, se regozija como herói a percorrer o seu caminho. Principia numa extremidade dos céus, e até a outra vai o seu percurso, e nada refoge ao seu calor. A lei do Senhor é perfeita e restaura a alma. O testemunho do Senhor é fiel e dá sabedoria aos simples. Os preceitos do Senhor são retos e alegram o coração. O mandamento do Senhor é puro e ilumina os olhos. O temor do Senhor é límpido e permanece para sempre. Os juízos do Senhor são verdadeiros e todos igualmente justos. São mais desejáveis do que ouro, mais do que muito ouro depurado, e são mais doces do que o mel e o destilar dos favos. Além disso, por eles se admoesta o teu servo. Em os guardar há grande recompensa. Quem há que possa discernir as próprias faltas? Absolve-me das que me são ocultas. Também da soberba guarda o teu servo, que ela não me domine. Então serei irrepreensível e ficarei livre de grande transgressão. As palavras dos meus lábios e o meditar do meu coração sejam agradáveis na tua presença, Senhor, rocha minha e Redentor meu. Salmo número 19. 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

Para a glória de Deus, é que em noites geladas e em cinzentas manhãs e frias madrugadas, meus versos tenho escrito. Eis a grande verdade, que não haja em minha alma a mínima vaidade, que vaidade teria a estrela no seu lume, e o mar em seu poder, e a rosa em seu perfume. Tu me deste, Senhor, a lira que dedilho, para que eu glorifique o nome do teu filho e o proclame aos mortais, o bendiga e o enalteça. Faze que eu diminua a fim de que ele cresça. Dá que eu possa vencer a condição humana e me afaste, Senhor, dessa estrada profana que engana e desorienta e desatina e ilude e corre para o vício e foge da virtude. A poesia é mistério que tenha sempre um fim. Deve o poeta fugir da torre de marfim e sofrer com o povo e sentir mais e mais as negras aflições dos problemas sociais. As estrofes, bem sei, não serão menos belas se trouxerem nos pés a lama das favelas, e os versos não serão, por certo, menos nobres se exigirem o pão para os meninos pobres. Hoje em dia se pede ao poeta que não sonhe e não fuja da terra e jamais se envergonhe de dizer a verdade. É mistério que a poesia seja mais realidade e menos fantasia. Tu me deste, Senhor, esta lira modesta, a fim de que eu mostrasse em cânticos de festa que devemos deixar todos os outros alvos para encontrar a cruz onde nós somos salvos, não pela nossa glória ou pela nossa luz, mas pela expiação do sangue de Jesus. Há quem cante o prazer e as delícias da terra, há quem chame as nações para os males da guerra, há daqueles também de fronte coroada que escrevem muita coisa e que não dizem nada. E eu, que posso dizer dos pobres cantos meus? Meus versos escrevi para a glória de Deus.

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1: Passaporte para o Reino de Deus. Jesus respondeu: em verdade te digo, que se alguém não nascer da água e do Espírito, não pode entrar no Reino de Deus. João 3, 5. O texto que acabamos de ler apresenta a condição, o bilhete que nos dá direito à vida eterna. As palavras do verso 5 foram uma das respostas que Jesus deu a Nicodemos, que mostrou-se desejoso de conseguir a vida eterna. Sobre isso, transcrevo aqui um belíssimo parágrafo de Orlando Boyer, em seu comentário de João. Há muitos anos, ninguém sai de um país para outro sem ter passaporte, e ninguém sai da terra para o céu sem este passaporte, o renascimento. Um escultor de um bloco de mármore pode fazer a figura de um homem, do homem mais famoso do mundo, mas fica apenas um vulto de homem, frio e sem vida. Um relojoeiro pode limpar e endireitar perfeitamente o relógio que tem a corda quebrada, porém só depois de consertar a corda é que o relógio trabalha novamente. Um mendigo pode vestir-se com trajes reais, mas nem por isso deixa de ser mendigo. Um leproso pode cobrir todas as manchas de seu corpo com roupa vistosa, mas permanece leproso. O pecador também pode arrumar o exterior de sua vida, assim como Nicodemos, o mestre em Israel, porém, sem renascer de cima, não pode ver o reino de Deus. A melhor explicação que já li para o novo nascimento foi a descrição de um adolescente, que assim explicou a sua conversão. Antes de nascer de novo, eu era uma pecadora que corria atrás do pecado. Agora, eu sou uma pecadora que corre do pecado. É assim que se nasce do Espírito, dando meia volta para caminhar em direção contrária que se estava indo.
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Olá, aqui é o pastor Wagner Antônio de Araújo. O Salmo 25, verso 17 diz assim: Alivia-me as tribulações do coração, tira-me das minhas angústias. Antigamente a vida era muito intensa e as comunicações difíceis. Trabalhava-se muito, ganhava-se pouco, e durante a noite, quando a família reunia-se em casa, era tempo de jantar, de brincar com as crianças, de reunir a família na calçada, de desfrutar de um entretenimento próprio. Hoje, com as facilidades de comunicação e dos transportes, vivemos sós e angustiados. A solução que o mundo propõe é buscar um analista, um psicólogo, um terapeuta. Lá poderá desabafar todo o peso do coração. Às vezes o terapeuta nem dirá nada, pois ganhará para escutar. E as pessoas vivem de terapia em terapia, de remédio em remédio, sem solucionar as suas tribulações e angústias. Há alguns dias aqui em casa, algumas pessoas pediram para assistir ao Jornal das 6, um daqueles que só falam de crimes, sequestros, balas perdidas, estupros. Em 15 minutos de transmissão, o clima tornou-se horrendo. Mudei de canal, coloquei um desenho bíblico e tudo acalmou-se. Se eu quiser livrar-me das tribulações do coração, não deverei correr ao terapeuta, psicólogo, bebida ou qualquer subterfúgio. Eles não darão a solução. Psicólogos e terapeutas são importantes, mas não a solução. A resposta está aqui: lançando sobre Deus toda a vossa ansiedade, porque Ele tem cuidado de vós. 1 Pedro capítulo 5, verso 7. Em Deus encontramos a paz perdida e a alegria de viver renovada. Tenho-vos dito isto para que em mim tenhais paz. No mundo tereis aflições, mas tende bom ânimo. Eu venci o mundo. João capítulo 16, verso 33. Se eu quiser me livrar das angústias, devo buscar ao Senhor. Ele sabe tratá-las, curá-las e mudar o meu espírito. Ele não é um paliativo ou uma solução provisória. Na minha angústia, clamei ao Senhor e me ouviu. Salmos 120, verso 1. Ele consola do luto, da perda de um amor, do fim de um projeto, de um boletim médico negativo, da velhice. E sabemos que todas as coisas contribuem juntamente para o bem daqueles que amam a Deus, daqueles que são chamados segundo o seu propósito. Romanos capítulo 8, verso 28. Que tal procurarmos a Jesus agora, em oração, expondo-lhe tribulações e angústias? Certamente ele terá uma resposta para cada coração, e nós, finalmente, nos sentiremos livres. Que ele nos abençoe. Amém.

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0: sempre se esmera ao fim do dia, em cambiantes de luz e de cor. Sua beleza é a sublime poesia que nos transmite Deus, seu Criador. E eu me quedo ao ver o seu adeus, que me inspira para descrever, em rimas simples, seu fulgor nos céus, até a sua luz desaparecer. Em gratidão a Deus, nosso Senhor, a criação revela o seu poder, sua glória, beleza e amor. Faltam palavras para o descrever. Aceita, ó Deus trino, a adoração, que meu rimar é também oração.
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Vamos para 1 João, capítulo 1, verso de número 5. Eu gostaria que vocês prestassem bem atenção nesse versículo, porque ele tem uma mensagem muito especial para todos nós. Eu ouvi alguns cânticos que diziam que o Senhor quebrasse toda a obra do maligno, que o Senhor destruísse toda a influência de Satanás. Vamos, irmãos, meditar como é que isso acontece, porque é possível. É possível arrebentar com toda a obra de Satanás. É possível.

a mensagem que da parte dele temos ouvido e vos anunciamos é esta, que Deus é luz e não há nele treva nenhuma. Quando João fala que Deus é luz e não há em Deus treva nenhuma, isso tem um grande significado, principalmente num país como o nosso, que tem cerca de 30 milhões de crentes desviados. Os irmãos sabiam disso? 30 milhões de crentes desviados. Você vai em qualquer porta de cadeia e pergunta o nome dos detentos. Ezequiel, Salatiel, Samuel, é? Você vai pegando todos os personagens, Isaías, Malaquias, Lamentações, não, Lamentações não dá, né? Você vai pegando crente desviado, você vai para a mídia. Quem é fulana? A fulana foi criada na igreja, aprendeu a cantar na igreja, está lá fora. E todo mundo tem uma boa desculpa, porque a minha igreja era fria, ou então a minha igreja deu problema com o pastor, ou então a minha igreja teve uma briga de famílias, ou então é porque eu não gostava de não sei quem e tal. Nós temos um país com 30 milhões de pessoas desviadas, e os que estão dentro da igreja não tem atentado com a graça do Senhor para o que está escrito aqui. Ora, a mensagem que da parte dele temos ouvido e vos anunciamos é esta, que Deus é luz e não há nele treva nenhuma. Quando a gente está na luz, a gente não tem medo, porque nós enxergamos tudo, sabemos quem está, quem não está, sabemos a disposição das coisas que estão no cômodo ou na estrada, nós podemos andar com tranquilidade. A luz nos dá tranquilidade, a luz nos dá paz, a luz nos dá segurança, mas as trevas não, porque as trevas não nos permitem enxergar a verdade. Nas trevas, nós imaginamos coisas medonhas. Por exemplo, lá em São Luís do Maranhão, existe uma lenda de uma tal Ana Mouse, se não me falha a memória. E essa mulher foi uma grande proprietária de casas e de fazendas, e era uma mulher muito ímpia. Ela tinha escravos, e ela pegava, amarrava os escravos no poço da casa e deixava morrer ali de fome, de sede, etc., pertinho da água, mas deixava morrer. Então, o que acontece hoje, 100 anos depois? Dizem que quando chega de noite, então naquelas ruas de paralelepípedos, escuta-se a carruagem desta Joana Rose, Mouse, eu não me lembro o sobrenome, mas ela vem numa carruagem com cavalos sem cabeça, guiados por negros escravos dela e que vem com ela amarrada numa corrente de ferro, e todos ouvem. Não está acontecendo nada, mas só o imaginário popular faz com que você escute aquilo. As trevas usam a imaginação para você criar realidades que não existem. Ou às vezes até existem, mas você nunca vai saber porque está nas trevas. Você não sabe a cor, você não sabe a direção, você não sabe o tamanho, você não sabe nada. As trevas têm segredos e mistérios. Deus é luz, não tem mistério. Deus é luz e não há em Deus mistérios. É claro que Deus tem coisas que não nos contou porque nós não conseguimos entendê-las. Já é difícil entender a existência de um Deus que nunca começou e nunca vai terminar. Já é difícil entender um Deus que tem um tamanho tão grande que nem o espaço é suficiente para poder contê-lo. E esse Deus que é tão grande fez-se bebê, fez-se um homem e em Jesus Cristo colocou toda a sua plenitude ali naquele homem. Como isso é possível? Eu não sei. Se eu soubesse, eu seria Deus também. Então há coisas que eu não sei.

eu não posso compreender. E talvez nem na eternidade eu vá compreender, porque talvez se eu compreendesse eu seria Deus também. Então Deus tem as suas características, mas o caminho de Deus é de luz. E por que, que eu estou batendo tanto nesta tecla, meus irmãos? Pelo seguinte, os tentáculos do diabo, o diabo tem tentáculos. O diabo, ele tem cordas que nos amarram. O diabo, ele tem uma maneira de nos escravizar ao ponto de que não conseguimos sair das suas garras com facilidade. É com muito custo que alguém que é da luz e que vai xeretar nas trevas e que entra nas trevas para dar uma olhadinha, fala, ah, deixa eu fazer um passeio, um tour pelas trevas. Os tentáculos vêm como cipós na sua perna e você com grande dificuldade consegue sair dali e só com a graça de Deus. Vou dar exemplos. Exemplo 1, igreja fulana de tal. A moça é casada, eu estou dando fatos reais, viu? Não estou inventando moda. A moça casada, o marido e ela resolveram se separar. 10 horas depois que eles se separaram, um menino que frequentava a igreja foi convidado por essa moça para tomar café na casa dela. E o besta foi tomar café na casa da moça. Janela aberta, a moça pega e agarra e beija o rapaz. E aí, meu amigo, daqui a pouco chega o marido com 38 para queimar o rapaz. Por que que ele entrou nesta? Por que que ele deixou-se levar pelo canto da sereia, que é tão falado no livro de Provérbios, capítulo 7, capítulo 8, quando fala, Salomão fala assim, olha, existe a prostituta, que é aquela que você pagou e etc., mas existe uma pior ainda, que é a mulher adúltera. Sem nenhum problema de machismo ou feminismo, porque isso acontece entre os dois sexos, mas a verdade é que a mulher adúltera é uma víbora, que ela é capaz de enredar e destruir a própria descendência desta pessoa. Agora, como é que a pessoa cai nisto? Porque foi xeretar nas trevas. Segundo caso, cidadão foi pesquisar. Havia uma sociedade teosófica que pesquisava fenômenos paranormais. E ele pesquisou os fenômenos, foi em sessões onde os fenômenos aconteciam com o ectoplasma aparecendo, apenas com fins científicos. E entrou lá e começou a partilhar daquela invocação demoníaca. E começou a ver a fumacinha se formando e mostrando caras e bocas abertas e aquela coisa medonha e vozes, etc. Acabou a pesquisa, acabou nada. Porque a fumacinha seguiu ele. E foi para a casa dele. E foi para o carro dele. E dentro do carro dele, essa fumacinha apareceu na hora indevida. E ele se estrumbicou num belo de um acidente. Não morreu. Terceira maneira de xeretar nas trevas. Deus é luz. E não há nele treva nenhuma. Não tem nenhuma gotinha de treva em Deus. Rapaz, deu a sua profissão de fé nas igrejas batistas, dá-se a profissão de fé, depois submete-se ao batismo. Na presbiteriana, batiza-se de pequenininho e depois torna-se professo, né? Muito bem, fez a profissão de fé.
Enquanto fez a profissão de fé, rapaz lia a Bíblia, orava, rapaz vinha em escola dominical, vinha no culto. Uma bênção mesmo. Estava ali um crentão. Não um quentão, um crentão. Estava lá. Mas acabou a profissão de fé, acabou o compromisso que tinha, agora, bom, já cumpri minha obrigação. Então agora eu vou viver a minha vida. Indo no culto de domingo à noite, já está bom demais da conta. Está maravilhoso. Então ele resolveu ir para a balada. Por quê? A carne é fraca, meu irmão. E nós precisamos cooperar, porque, olha, uma pessoa para se desenvolver precisa conhecer de tudo. De tudo. Então vamos lá. E foi com os amigos, conhecer de tudo. Aí apresentaram uma bolinha lá, que tinha uma carga de caneta, e acendia, e quando inalava aquilo, ficava muito louco, e ele gostou da ideia. E aí no meio da cheiração, do craque, houve um tiroteio e ele morreu. O que é que ele estava fazendo lá? Deus é luz. Não há em Deus treva nenhuma. Muitas vezes nós não entendemos porque não percebemos Deus se manifestando na nossa vida. Não temos mais comunhão, não temos mais alegria, não temos mais júbilo diante do Criador, não sentimos mais a presença gloriosa do Santo Espírito em nossa mente e em nosso viver. Tudo parece que é artificial. Que nem essas frutas que são feitas aí de biscuit, tão bonitas que dá vontade de dar uma mordida, mas vai dar uma mordida naquele trem. Aquilo não é fruta, aquilo só parece, aquilo é um denorex. Parece, mas não é. Parece fruta, como muitas vezes a nossa vida parece que cultua e vive com Deus, mas só nós sabemos que ela é apenas uma fachada. Porque nós não temos comunhão com Deus há muito tempo. Então o que acontece? Não temos vitória sobre o pecado. Não temos vitória sobre os compromissos que fazemos diante de Deus. Não temos vitória no nosso testemunho. Nosso testemunho não faz efeito nem para uma formiga. Quem dirá para um ser humano? O nosso é um tristemunho. Porque na verdade não temos muito o que mostrar. E aí, a gente vem para o culto, às vezes até simulamos um pouquinho de emoção. Mas nós sabemos lá dentro, dizendo, meu Deus, por que esse vazio aqui dentro? O que está acontecendo comigo? E eu estou falando para vocês, meus irmãos, não estou falando assim, você. Quando eu aponto o dedo para você, eu tenho três apontados para mim, porque eu sou tão ser humano quanto você. Há situações em que nós, como crentes, nos envolvemos que não deveríamos ter nos envolvido. E já nos envolvemos. Traímos a nossa namorada, o nosso namorado. Ela não sabe, ele não sabe, mas o diabo sabe. E Deus sabe também. Você está amarrado. Nós fizemos o que não deveríamos fazer com o nosso corpo. Eu sei. Os pais não sabem. A família não sabe. Mas o diabo sabe. E Deus também sabe. Nós mexemos com as trevas, espiritualmente falando, através de essas bobagenzinhas de lemão em shopping, né? Tanta besteirinha, né? Tomar um passe, não tem problema nenhum, passe, vale transporte. Alguma coisa, você se envolveu. É uma coisa assim banal, né? Não sai de casa sem ler horóscopo, né? Você não lê horóscopo? O que, que o meu horóscopo vai falar hoje, né? Então fala, vai chover. Em algum lugar do mundo chove, claro, tal. Mas você dá lugar a pensar que uma estrela guia a sua vida, não mais a estrela de Davi, não mais Jesus guia a sua vida. Você
crê que outros guiam a sua vida. Então você se envolveu, você sabe. Você mexeu com as trevas e agora tem medo até de estar sozinho. Porque sabe das histórias que aparecem. E o que eu estou falando, irmãos, não diz respeito apenas a uma, duas, três ou dez pessoas. Nosso país é um exemplo claro de quem está não debaixo da luz, mas debaixo das trevas. Se os irmãos somarem todos os programas de TV, os irmãos encontrarão quatro áreas específicas que os programas de TV de hoje focalizam e que antigamente não focalizavam. Primeira área, sexo. Todos os seriados de humor, principalmente os vindos dos Estados Unidos, fazem do nosso aparelho de TV uma lata de lixo, e nós somos os recicladores, porque recebemos essa porcaria toda. Todos eles colocam até crianças para falar a respeito de homossexualismo, para falar a respeito de adultério, e coisas que você debocha, você ri, aquilo é engraçado, você é cúmplice. Sexo, violência. Sou contra a violência. Vou fazer a marcha do Eu Quero Paz. E à noite a mocidade toda vai ver o Van Damme duplo estourar a cara da bandidada. Está meio estranho isso, né? Eu, com a boca, como diz Tiago, digo que sou contra a violência, mas eu tenho sede de sangue. Sangue para mim, eu quero ver morte. Eu quero ver ali a justiça cortar pescoço. Metralha. Todos os programas de TV, se não capricharem no sexo, capricham na violência. Peguem o telejornal. Meçam quantas notícias há e de que tipo são. Violência está em primeiro lugar. Nós sabemos até quantos policiais morrem no Rio de Janeiro todo dia. Nós sabemos a conta, tem até tabelinha de quantos morreram no Iraque. Está tudo ali. É um desejo mórbido de violência que é inerente ao brasileiro, não só no brasileiro, mas no mundo inteiro. Terceira área, dinheiro. E aí os nossos neopentecostais são os campeões de audiência. Assim que se evangeliza agora, meu amigo, minha amiga. Se você tem cheque sem fundo, a sua empresa está afundando, venha tomar um copo de sal grosso do Rio Jordão, tirado no Japão, que você vai ter prosperidade. Aí você vira o canal, olha, não tem igreja melhor que essa para curar e transformar. Viu a outra igreja lá? Não cura tanto, cura 5, aqui cura 10. Aí você vira o canal. O outro diz assim, você determina o seu futuro, porque você tem toda a vitória e nunca mais vai ter doença, nunca mais vai ter problema. E então chega um momento que nós somos os principais capitalistas que só falam em dinheiro. O mundo gira em torno de quanto mais rico, melhor. E quarto, vejam meus irmãos, quais são as áreas de atenção? Sexo, violência, dinheiro e a quarta área, ocultismo. Pode prestar atenção nos desenhos. Antigamente nós tínhamos desenhos engraçados, hoje nós temos desenhos misteriosos. Tudo é mistério. Toda a sociedade vive em torno de mistério. Você vai para a escola, você encontra os emos. Os emos são misteriosos. Aí você vira do outro lado, você pega os góticos. Os góticos são misteriosos, caminham pelos cemitérios. Aí você fala, deixa eu assistir um programa na TV. Milagres entre o céu e o inferno e o purgatório. Aí vira a TV, arquivo Z, porque o X já acabou, né? E vai por aí afora.
A sociedade está debaixo das trevas e nós estamos entrando na onda quando a palavra de Deus diz assim: não tomem a forma do mundo, mas transformem a sua mente pela renovação do entendimento, e então você experimentará qual seja a boa, agradável e perfeita vontade de Deus. Sabe o que acontece, meus irmãos? É que os lugares por onde nós fomos são tão escuros que nós não sabemos nem sair deles. Nós dizemos assim: eu não quero estar dominado por isto. Mas a gente não consegue sair. É uma vontade intensa. É um desejo intenso que gira em torno destas quatro coisas: ocultismo, sexo, dinheiro. Qual é o outro lá que eu citei? Violência. A gente não consegue sair. Parece que estamos prisioneiros daquilo. Outro dia um chinês morreu de internet. Já viu um negócio desse? Morreu de internet. Ele ficou, acho que mais de 72 horas jogando um jogo lá. E aí, game over. Aí ele morreu. Mas é uma besta mesmo, né? Como é que pode um negócio desse? Mas nós nos tornamos escravos de um sistema que nos leva para o lugar onde ele está, e o mundo está em trevas. Esta semana aconteceu uma luta das trevas contra o Evangelho para destruir a Igreja de Cristo, e às vezes a gente nem está atento. Sabe o que aconteceu? Tem uma petista lá do norte que fez um projeto que diz assim: se alguém achar ruim de ver um casal gay se beijando ou praticando atos obscenos, se alguém achar ruim, pega a cadeia. Se alguém pregar contra o homossexualismo, pega a cadeia. Se alguém rejeitar numa instituição a entrada e o ingresso como membro, uma igreja, pega a cadeia. Quer dizer, nós já temos cadeia suficiente, né? Já tem bastante. O negócio seria o seguinte: cerca o país, faz uma cadeia e tira os bandidos para cercar todo mundo. Não é possível. Agora, essa mulher fez isto e o processo andou na Câmara dos Deputados. Foi aprovado. Foi para o Senado e estava com tudo para ser aprovado. Seria aprovado dia 15 agora. E nós nem sabíamos disso. Os irmãos já pensaram se essa peste fosse aprovada? Então o que aconteceu? Alguns internautas se uniram, se juntaram e fizeram um estardalhaço. Acabaram estourando os e-mails dos senadores, dizendo da pouca vergonha desse projeto. Os senadores, né, muito atentos, diziam: ah, a gente nem sabia que ia votar isso, nem estava ciente que ia votar isso, claro. Ô, senador, lógico, claro, tinha muita coisa para fazer, né, com seus correligionários, né? E eles receberam alguns telefonemas, e o que aconteceu? A dona do projeto retirou o projeto para votar dia 25. Dia 25 entra na pauta. Por que tudo caminha em torno destas coisas no nosso país? Porque o país está em trevas. Mas, e a igreja também. Porque se a igreja estivesse em luz, a igreja transformaria esta sociedade do mesmo jeito que o sal tempera o arroz, tempera o feijão, dá gosto às coisas. Mas o nosso sal está tão insosso, tão sem gosto, tão sem poder de transformação, que infelizmente nós encontramos os nossos grandes envolvidos em sexo, violência, dinheiro e ocultismo. Como sair desta? Então eu quero dar uma dica para os irmãos de como sair desta.
E eu não dou uma dica para os irmãos teórica, eu dou uma dica para os irmãos prática. Porque eu sou tão humano quanto os irmãos, passo pelas mesmas tentações que os irmãos, e sou atacado e recebo investidas do diabo, tanto quanto os irmãos. Sabe como a gente sai desta? Lembra aquele tempo que você ouvia bastante louvor no seu carro, na sua casa, e você só tinha louvor na sua mente, no seu coração, na sua boca? Era gostoso. Hoje, a sua escolha de músicas mudou um pouco. Hoje você tem tanta porcaria na sua cabeça, você tem tão pouco interesse nas coisas de Deus. Sabe como a gente sai dessa? Primeiro, mude os seus interesses. Force! Assim como um doente que está na cama, muito mal e sem comer, chega a enfermeira e fala: come, senão eu te meto a mão. Ela está sendo contra ele? Não, é porque se ele não comer, ele morre. Agora, quando ele começa a comer, aí dá fome. Aí eu tenho uma experiência essa semana, irmãos. Comi uma pizza essa semana, lá para terça-feira, e eu estava assim, comendo só comida de passarinho mesmo e tal. Aí eu falei: não aguento mais. Aí vamos comer uma pizza, né? Aí fui lá comer a pizza. Comi um pedaço e eu falei: não, só vou comer dois. Aí peguei e comi dois. Comi dois mesmo, comi dois. Mas me abriu o apetite, meu amigo, que me deu uma começão que eu investi contra a geladeira lá de casa, e foi pão, e foi manteiga, e foi geleia, e foi fruta, e mamão, e laranja, e um bife que tinha sobrado, e um pé de galinha lá, uma coxa de galinha, e eu sei que o negócio azedou. Quando você incentiva a força, dizendo: não, aquele que ama Jesus guarda os mandamentos dele. Então, a vontade do Senhor é que eu mude os meus interesses, os meus valores, as minhas vontades. Então, mesmo que eu não queira, eu vou fazer, não porque gosto e não porque tenho vontade, mas porque é certo fazer, é o correto fazer. Aquele que me ama guarda os meus mandamentos. Nesta mudança de interesses, nesta mudança de valores, faça isto: ouça louvores, leia a Bíblia, faça oração e tenha comunhão. Quatro coisas. Quais são? Ouça louvores, leia a Bíblia. Vamos então para o primeiro: ouça louvores. Peça para o seu pastor lhe recomendar alguns louvores que prestam, porque tem muita porcaria circulando por aí, que é perigoso você ouvir aquela porcaria e sair mais debilitado ainda. É perigoso você ouvir aquilo e ouvir uma heresia, e aquilo fica repetindo na sua cabeça. Não, ouça coisas boas. Coisas que edificam, coisas que fazem a sua fé crescer, que fazem com que a sua comunhão brote e cresça, e você se anime na presença de Deus. Saul chamava Davi para dedilhar a sua harpa, porque isso acalmava o seu espírito. Ouça louvores, ouça. É tão fácil hoje. Qualquer computador faz um CD. De um misto quente que você faz lá, faz 12, 15 músicas boas, de qualidade. Pergunta para o seu pastor, você mesmo tem inteligência, escolha as coisas boas, ouça louvores. Desliga um pouco o Zezé de Camargo e Luciano, desliga um pouco o YouTube, né? O Sepultura, a Maria Karen lá, né? Madonna, bota um pouco de louvor lá no seu carro, lá na sua casa, dona de casa quando está fazendo a comida. Você jovem, pega o seu pendrive, o seu MP3, coloca na orelha e ouça alguns louvores que edificam. Segunda coisa, leia a Bíblia, com vontade ou sem vontade, em sequência ou fora da sequência, a tempo e fora de tempo. Porque a Bíblia é comida
E quando você se alimenta dela, a sua alma se rejuvenesce e se fortalece. Porque os seus olhos, o seu coração, os seus ouvidos entram novamente em contato com promessas que Deus já fez há muito tempo e com ordenanças que Deus deixou há muito tempo para nós. Muitas vezes nós lemos tipo 1 João, há quanto tempo, há quantos séculos atrás? Pois pega 1 João e fala, vou ler essa carta. Eu vou ver o que Deus está falando comigo nesta carta. Eu vou ler a Bíblia. Leia a Bíblia. Ninguém pode fazer isso por você. Um culto cheio do poder não vai ler a Bíblia para você. O seu pastor não vai ler a Bíblia para você. Ninguém vai fazer isso. Paulo disse para Timóteo, enquanto eu não chego, persiste em ler. Persiste em estudar. Terceira coisa, qual é? Primeira é? Ouça louvores. Segunda, qual é? Leia a Bíblia. Qual é a terceira? Oração, meus irmãos. Orar. Ah, mas eu durmo a hora que eu oro. Então, ora andando. Eu, às vezes, sou obrigado a orar andando. Mas, por quê? Porque, mesmo que eu esteja com sono, meus irmãos, Deus não pode vir em último lugar. A minha conversa com Deus não pode ser a última. Você que é namorado, é casado, é noivo, etc. Então, já pensou se o seu namorado ou a sua namorada nunca tivesse tempo para conversar com você e dissesse, olha, amor, deixa para amanhã, amanhã a gente conversa. Chega amanhã, amor, olha, está fora da minha agenda, amanhã a gente conversa. Amor, negócio azeda. Só que a gente faz isso com Deus. Deus, amanhã eu orarei. Chega amanhã, Deus, hoje não é amanhã, hoje é hoje. Amanhã eu orarei. O amanhã nunca chega. Quebra, isso é laço, isso é tentáculo, quebra esse laço, quebra e diga, sem vontade eu orarei, Deus, eu não estou com um pingo de vontade de orar, mas eu oro porque quem te ama guarda os teus mandamentos, e eu quero orar, mesmo que eu ore pouco, Deus, me perdoa, me ajuda, eu garanto para você, que coisas maravilhosas vão acontecer. Qual é a primeira coisa? Ouça louvores. E olha, nesse ouça louvores, quando você não é capaz de parar de ouvir o seu RBD, isso é laço, viu? Isso é laço. Quebra o laço, fala, vou quebrar esse CD. Não, não precisa quebrar o seu CD, não. Mas vou parar de ouvir essa porcaria. Ou mesmo que não é uma porcaria, é uma boa música. Mas tudo bem, ela é boa para diversão. Só que eu quero agora algo para a minha alimentação, para a minha edificação. Então troca. Para diversão é esse, amanhã eu faço. Agora, para a edificação é hoje. Qual é o segundo mesmo que nós falamos? Leia a Bíblia. A falta de vontade, o sono é laço. São os tentáculos do maligno te segurando, porque ele sabe que se te der sono, você para. Triste foi uma vez, meus irmãos, na porta da igreja, igreja lotada, aí Batista vai na porta para cumprimentar, né? Quando tem disposição, aqui é tão pequeno que a gente cumprimenta tudo junto, mas nessa igreja lá na porta e tal, e um irmão, pastor, eu quero lhe agradecer. Irmão, glória a Deus, mas por quê? Pastor, faz duas semanas que eu não consigo dormir. Eu dormi tão bem na sua pregação. Eu não sabia se metia a mão na orelha dele, se ria ou se chorava. Porque esse laço a gente tem que quebrar. Deu sono, quebra. Deu vontade de não fazer? Faça sem vontade. Alguém fala, é mais forçado, não adianta. Meu irmão, eu prefiro forçado do tipo criança que tem que aprender com a orelha puxada. Ah, eu vou tomar banho forçado. Experimenta não tomar banho para ver o fedor que fica. É? Então é a mesma coisa, experimenta não orar, experimenta não ler a Bíblia, para você ver o fedor da sua vida espiritual que fica. Quarto lugar,
comunhão. A comunhão é consequente. Você não vai à igreja apenas para cumprir a sua obrigação. Não vai à igreja apenas para entregar seu dízimo, para mostrar para o pastor, ou para o conselho, ou para o presbitério, que, olha, estou vivo ainda, viu? Não desviei. Não, você vai à igreja porque você tem saudades do povo de Deus. Você vai à igreja porque você tem vontade de cantar com o povo de Deus. Você vai à igreja porque tem vontade de ouvir a pregação da palavra de Deus. Você vai à igreja porque você tem um desejo chamado Dia do Senhor. Coisa que está fora de forma nos dias de hoje. Somos uns hipócritas. Não dizemos que o domingo é dia do Senhor? Dizemos. O Adventista e o Batista do sétimo dia dizem que é o sábado. Pouco importa. Sábado, domingo, feriado, tanto importa. Um dia em cada sete, o dia do Senhor. Nós guardamos o domingo. Guardamos? A gente acaba o culto, vai para o shopping center. Né? Vai para o shopping center comprar. Comprar o quê? Gargantilha, perfume, uma bola, um óculos, um CD. Quer dizer, você guarda o dia do Senhor, mas você vai se servir de quem está desobedecendo a Deus lá. Então, você é cúmplice de dizer, o dia do Senhor é irrelevante. Oh, mas como é que eu vou fazer? Guarde bem uma coisa, se é bem de primeira necessidade, não está se quebrando o dia do Senhor, mas está, é como se fosse um sacerdócio, o bombeiro, o policial, o agente de comunicação, ele não está quebrando, ele está servindo. Como na igreja o pastor trabalha no dia do Senhor. Quem está trabalhando no som trabalha no dia do Senhor. Mas não é um trabalho por trabalho, é um trabalho em prol, primeiro, de Deus e segundo, da humanidade. Agora, entretenimento, deixa para outra hora, guarda o dia do Senhor. Deus não deu o dia do Senhor para você julgá-lo desprezível. Dia do Senhor é muito precioso, é muito maravilhoso. Exceções, entende-se. E obrigações trabalhistas também entende-se. Mas quando está nas suas mãos, decidir, faça do dia do Senhor um dia, primeiro, para a glória dele. Segundo, para recuperar as suas forças. Terceiro, para a comunhão com seus irmãos em Cristo. Quarto, para poder estar junto com a sua família mais afetuoso, ter tempo para os seus. O dia do Senhor é uma bênção. Então, se você fizer essas quatro coisas, qualquer corda, qualquer tentáculo do inferno vai ser quebrado. E eu garanto para você que aquilo que o menino estava falando na hora do louvor, deixará de ser meras palavras, porque você sentirá que o Espírito de Deus está aqui, operando em nossos corações, trazendo sua vida e poder, ministrando sua graça e amor. E aí, o céu desce à terra, ou você sobe para o céu, e você vai estar em outra. Você vai estar na sintonia do Senhor. E eu termino aqui dizendo o seguinte. Quando você voa, aquele burburinho de Congonhas e pessoas falam e brigam e ao horário e etc e tal, aquela barulheira. Mas aí você sobe. Está relampeando, está com um monte de tempestades. Sobe. A tempestade fica para baixo. A barulheira fica para baixo. Alcança a altura de cruzeiro, céus de brigadeiro, ali é tudo paz. Os céus de brigadeiro vêm quando você sobe à presença de Deus, buscai as coisas lá do alto, onde Cristo está assentado à destra de Deus.

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1: Pelo teu sangue vertido na cruz, sobre o pecado ganhaste a vitória, glória e honra a ti, ó meu Jesus. Só tu és digno do livro abrir. Tu, que morreste e has ressuscitado, digno és de novo cântico ouvir, por todos ser o Cordeiro adorado. Ó meu Senhor, aceita a gratidão de tua humilde serva pela dor que padeceste para dar-me o perdão. Como é maravilhoso o teu amor! Aceita, pois, Senhor, a adoração de tua serva, o humilde louvor.
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3: Bendito seja o Deus e Pai de nosso Senhor Jesus Cristo, que segundo a sua grande misericórdia nos gerou de novo para uma viva esperança pela ressurreição de Jesus Cristo dentre os mortos, para uma herança incorruptível, incontaminável e que não se pode murchar, guardada nos céus para vós, que mediante a fé estáis guardados na virtude de Deus para a salvação, já prestes para se revelar no último tempo, em que vós grandemente vos alegrais, ainda que agora importa, sendo necessário que estejais por um pouco contristados com várias tentações, para que a prova da vossa fé, muito mais preciosa do que o ouro que perece e é provado pelo fogo, se acha em louvor e honra e glória na revelação de Jesus Cristo, ao qual, não o havendo visto, amais, no qual, não o vendo agora, mas crendo, vos alegrais com gozo inefável e glorioso, alcançando o fim da vossa fé, a salvação das almas, da qual salvação inquiriram e trataram diligentemente os profetas que profetizaram da graça que vos foi dada, indagando que tempo ou que ocasião de tempo o Espírito de Cristo, que estava neles, indicava anteriormente testificando os sofrimentos que a Cristo haviam de vir e a glória que se lhes havia de seguir, aos quais foi revelado que, não para si mesmos, mas para nós, eles ministravam estas coisas que agora vos foram anunciadas por aqueles que, pelo Espírito Santo, enviado do céu, vos pregaram o Evangelho, para as quais coisas os anjos desejam bem atentar. 1 Pedro 1, 3 a 13.

0: Maternidade. Onde estava eu, mãezinha, quando tu vieste ao mundo? Eu vivia no teu ser. No mistério mais profundo, na cabeça de menina, que de sonhos carregavas? Eu vivia na boneca, que sorrindo, acalentavas. Dos beijos da tua boca, fui o quinhão mais bonito. Matéria informe e criada, eu vivia no infinito, nos mundos que ninguém vê, na vida que não senti. Onde estava eu, mãezinha, se contigo é que nasci? Estava nos teus brinquedos, ou numa irmãzinha assim, que ninavas nos teus braços, imaginando acalantos que cantarias pra mim? No gato que acariciavas, ou numa pequena flor que tomavas no teu colo com tanto, tão grande amor? Eu estava na tua alma, no teu riso e em tua dor. Onde estavas tu, mãezinha, antes da vovó nascer? Estavas na sua vida, como parte do teu ser. Pois continuas em mim, como eu vivi contigo na carne da minha carne, que em minha carne carrego. Plasma disperso, difuso, que se nutre do meu sangue, respira do meu pulmão, para que não se quebre o elo da vida na criação. Foi por isso que nasceste, foi por isto que nasci, para que em mim vivesses como em teu corpo vivi. Depois, outros descendentes, todos nascidos de ti.
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2: O valor do homem. E olhando em redor para eles com indignação, condoendo-se da dureza dos seus corações, disse ao homem: estende a tua mão. Ele a estendeu e lhe foi restabelecida. Marcos 3:5. O homem estava doente fazia tempo. Nem sabemos se algum dia teve aquela mão perfeita. Mas o que significa ter uma das mãos mirrada? Há traduções da Bíblia que dizem atrofiada. A partir daí, podemos imaginar que o homem era portador de uma anomalia. Não tinha as mãos normais. Fui ao dicionário para verificar a exata definição para mirrada. E encontrei: perder a energia, o viço, a frescura, secar-se, diminuir de volume, encolher. Agora o significado ficou mais claro. Era alguém que tinha uma impossibilidade no uso de uma das mãos. Não era algo grave, nem significava que teria problemas para levar uma vida normal, a não ser que dependesse do uso das mãos para trabalhos na lavoura, no campo, na vida. Será que não seria este exatamente o âmago da questão? Não sabemos. Jesus, no entanto, não nos enxerga como nós. Ele compreende a totalidade da pessoa e viu que, para o doente, seria muito importante ficar curado. Quem não gostaria de levar uma vida normal? O homem o desejava ardentemente e Jesus o curou, não se importando se o milagre aconteceria em um sábado, dia para descansar. Não importa se o que temos é pequeno diante da imensidão dos problemas que os outros têm. Também não deve ser motivo de desânimo se a nossa dor for proveniente de algo que ninguém percebe de tão insignificante. Jesus vê e sabe.
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Olá, aqui é o pastor Wagner Antônio de Araújo. A nossa atenção hoje está direcionada ao Salmo 42, verso 8. Contudo, o Senhor, durante o dia, me concede a sua misericórdia, e à noite comigo está o seu cântico, uma oração ao Deus da minha vida. As pessoas responsáveis, que lutam, estudam, trabalham, cuidam da família, constroem um futuro, atravessam muitas coisas ao longo do dia. Aqui em São Paulo e em Curitiba, costumamos experimentar as quatro estações ao mesmo tempo. Pela manhã está frio, depois o sol esquenta e torra, posteriormente vem a chuva forte e mais tarde o frio novamente. Muitos de nós enfrentam dias tremendamente diversificados também. Há coisas muito boas que acontecem, outras não tão boas e ainda outras muito ruins. Às vezes choramos, às vezes rimos, às vezes tememos e às vezes adormecemos. Os nossos dias são incrivelmente variados. Contudo, o Salmo de hoje nos fala de algo que não varia: a presença de Deus com aqueles que o amam e que o servem. Diz o texto que pela manhã Deus nos concede misericórdia. Quanta verdade há nisso! Tivemos uma cama limpa e aquecida onde dormir, estendemos a toalha na mesa e desfrutamos de um sortido café da manhã. Vestimos-nos com roupas passadas e bonitas, colocamos sapatos e meias e pudemos nos deslocar até a escola ou o trabalho. Os nossos olhos veem as flores, o nariz distingue os aromas diversos, os ouvidos captam o cântico dos pássaros. Deus nos sustenta com a sua destra. Enquanto há tantos que não desfrutam de quase nada, ou mesmo de nada, o Senhor tem sido misericordioso para conosco. Isto é motivo de darmos glória a Ele. Ao fim do dia, quando chegamos em casa cansados, com fome e com sono, somos visitados pelas memórias das misericórdias de Deus. Quantos livramentos Ele nos deu, quanta graça Ele concedeu-nos nos diversos afazeres, quantas oportunidades para servir, para amar, para aprender, quantas tentações suportamos e vencemos. Assim, com gratidão, o salmista afirma que o cântico do Senhor estará conosco. Sim, queremos exaltar-lhe. Às vezes o fazemos em nosso culto doméstico, junto de nossa família. Outras vezes fazemos sozinhos em nossa íntima comunhão com o Senhor. Mas há cânticos em nossos lábios e queremos louvar o Senhor. Terminamos as lidas do dia com uma oração ao nosso Deus. Como é bom ter um Deus real, vivo, único e presente para clamarmos, para adorarmos, para exaltarmos. É uma necessidade da alma buscar a presença do Senhor antes de adormecer e descansar das lidas diárias. Para o cristão, a oração faz parte de sua necessidade diária, de seu suprimento, tanto quanto a água e o alimento também o fazem. Orar é abrir o coração ao Senhor, adorar orando-o, exaltando-o, confessando as nossas culpas, intercedendo por nossos amigos e até pelos eventuais inimigos. A oração é o coroamento de um dia feliz. Como o ouvinte tem vivido, consegue perceber a misericórdia do Senhor logo de manhã, suprindo-lhe cada uma das necessidades? Tem um cântico ao Senhor no anoitecer, expressando todo o seu amor por Ele? Expressa alegria em buscá-lo em oração, terminando o seu dia com chave de ouro? Pois saiba que essa é a receita para uma vida verdadeiramente feliz. Que Deus lhe abençoe. Amém.

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0: e se triste aqui andar, e se eu quiser chorar, que o teu consolador suaviza minha dor. Eu sei que em teu cuidar, sei que mesmo se chorar, gozarei tua alegria, doce paz em cada dia. Gratidão, pois, e louvor sejam a ti, meu Senhor.
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0: Quem nos separará do amor de Cristo? Será tribulação, ou angústia, ou perseguição, ou fome, ou nudez, ou perigo, ou espada? Como está escrito, por amor de ti, somos entregues à morte o dia todo. Fomos considerados como ovelhas para o matadouro. Em todas estas coisas, porém, somos mais que vencedores por meio daquele que nos amou. Porque eu estou certo de que nem a morte, nem a vida, nem os anjos, nem os principados, nem as coisas do presente, nem do porvir, nem os poderes, nem a altura, nem a profundidade, nem qualquer outra criatura poderá separar-nos do amor de Deus que está em Cristo Jesus, nosso Senhor. Romanos capítulo 8, de 35 a 39. 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

teu medo por uma canção. A ordem, examine-se a si mesmo, abriu a porta da galeria, trazendo para o desfile do consciente as indeléveis sombras de dedos apontados em minha direção. Sentia-me sufocar quando ele chegou. E tendo quase certeza de que foi assim que ele começou a falar. De que vale o sacrifício de minha carne e de meu sangue se continuas colocando entre mim e ti manchas que eu já apaguei, erros que eu já me esqueci? Vamos, troca teu arrependimento pelo meu perdão, teu medo por uma canção que seguirás cantando em memória de mim. Lembra-te, na noite em que eu fui traído, pouco antes de sair para o jardim, onde a prisão e a morte me aguardavam, reuni os amigos que ainda me restavam para ceiarmos juntos e cantar um hino antes de partir. Quando, pois, a tristeza te assaltar, quase impedindo nossa comunhão, repete com os lábios e com o coração. Meu mestre, na noite que foi traído, cantou um hino à porta da prisão. Esta lembrança te fará mais forte, te arrancará do vale da sombra da morte para a plenitude da ressurreição.

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0: Edgar Martins em louvores. Não desligue, porque a nossa programação continua. Amanhã, se o bom Deus assim nos permitir, estaremos de volta neste mesmo horário. Que Deus abençoe a todos.

0: Bom dia a todos os que nos ouvem nesta manhã. Bom dia, Israel.
1: Bom dia, Liliana.
0: Hoje celebramos a Páscoa e é sobre isso mesmo que nós vamos falar nesta manhã, a ressurreição de Jesus. E saindo, foi como costumava para o Monte das Oliveiras, e também os seus discípulos o seguiram. E quando chegou àquele lugar, disse-lhes: Orai, para que não entreis em tentação. E apartou-se deles cerca de um tiro de pedra, e pondo-se de joelhos, orava, dizendo: Pai, se queres, passa de mim este cálice, todavia não se faça a minha vontade, mas a tua. E apareceu-lhe um anjo do céu que o fortalecia, e posto em agonia, orava mais intensamente, e o seu suor tornou-se em grandes gotas de sangue que corriam até ao chão. E levantando-se da oração, veio para os seus discípulos e achou-os dormindo de tristeza. E disse-lhes: Porque estáis dormindo, levantai-vos e orai para que não entreis em tentação. E estando ele ainda a falar, surgiu uma multidão, e um dos doze, que se chamava Judas, ia adiante dela, e chegou-se a Jesus para o beijar. Então, prendendo-o, o levaram e o puseram em casa do sumo sacerdote, e Pedro seguia-o de longe.
1: E assim Jesus foi preso e levado perante Pilatos e Herodes, onde foi julgado e condenado à morte pela crucificação. Porém Jesus, voltando-se para elas, disse: Filhas de Jerusalém, não choreis por mim, chorai antes por vós mesmas e por vossos filhos. E também eram levados outros dois, que eram malfeitores, para serem executados com ele. Quando chegaram ao lugar chamado Calvário, ali o crucificaram, bem como aos malfeitores, um à direita, outro à esquerda. Contudo, Jesus dizia: Pai, perdoa-lhes, porque não sabem o que fazem. Então, repartindo as vestes com ele, lançaram sortes. O povo estava ali e a tudo observava. Também as autoridades zombavam e diziam: Salvou os outros e a si mesmo se salva, se é de facto o Cristo de Deus, o Escolhido. Igualmente os soldados os escarneciam e, aproximando-se, trouxeram-lhe vinagre, dizendo: Se és tu o rei dos judeus, salva-te a ti mesmo. Também sobre ele estava a epígrafe: Este é o rei dos judeus. Um dos malfeitores crucificados blasfemava contra ele, dizendo: Não és tu o Cristo? Salva-te a ti mesmo e a nós também. Respondendo-lhe, porém, o outro repreendeu, dizendo: Nem ao menos temes a Deus, estando sobre igual sentença, nós, na verdade, com justiça, porque recebemos o castigo que os nossos atos merecem, mas este nenhum mal fez. E acrescentou: Jesus, lembra-te de mim quando vires no meu reino. Jesus lhe respondeu: Em verdade te digo que hoje estarás comigo no paraíso. Já era quase a hora sexta e, escurecendo-se o sol, houve trevas sobre toda a terra até à hora nona. E rasgou-se pelo meio o véu do santuário. Então Jesus clamou em alta voz: Pai, nas tuas mãos entrego o meu espírito. E, dito isto, morreu. Vendo o centurião o que tinha acontecido, deu glória a Deus, dizendo: Verdadeiramente, este homem era justo. E todas as multidões reunidas para este espetáculo, vendo o que havia acontecido, retiraram-se a lamentar, batendo nos peitos. Entretanto, todos os conhecidos de Jesus e as mulheres que o tinham seguido desde a Galileia permaneceram a contemplar de longe estas coisas. E eis que certo homem chamado José, membro do Sinédrio, homem bom e justo, natural da Arimateia, cidade dos judeus, e que esperava o reino de Deus, tendo procurado Pilatos, pediu-lhe o corpo de Jesus e, tirando-o do madeiro, envolveu-o num lençol de linho e o depositou num túmulo aberto em rocha, onde ainda ninguém havia.

0: É preciso que o Filho do Homem seja entregue ao poder dos maus, que seja pregado numa cruz e que ao terceiro dia ressuscite. Então elas lembraram-se daquelas palavras, saíram do túmulo e foram dizer tudo isto aos 11 apóstolos e a todos os demais. Essas mulheres eram Maria Madalena, Joana e Maria, mãe de Tiago, e ainda outras que também confirmavam isso. Mas os apóstolos acharam que aquelas coisas que as mulheres contaram não faziam sentido e não acreditaram nelas. No entanto, Pedro levantou-se e correu até ao sepulcro, inclinou-se, viu apenas as ligaduras e voltou para casa admirado com o que tinha acontecido.
1: E assim Jesus ressuscitou, venceu a morte e mostrou toda a glória e o poder de Deus.

nosso Salvador, que nos amou com um único amor que só Ele nos poderia salvar. A morte veio sobre Ele, enquanto Ele ficou suspenso numa cruz, e levou sobre si todo o castigo que merecíamos. Ele ouviu as pessoas clamarem para Ele se salvar e descer da cruz. Mas para salvar os outros, Ele escolheu não se salvar a si próprio. Com amor sacrificial e divino, Jesus recusou poupar a sua própria vida. Ele morreu para que pudesse prover perdão dos pecados para nós. Nosso Salvador ficou na cruz, por mim, por si, por todos nós.

0: E assim nos despedimos nesta data especial para todos nós.
1: Com o desejo que todos procurem o verdadeiro significado da Páscoa e que se lembrem que Jesus morreu por nós para nos livrar do pecado. Até para a semana, Israel.
0: Até para a semana, Liliane.
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0: minhas tristezas e os pesares meus. Sua palavra suaviza a calma, a preocupação, o sofrimento e o aperto que sente a minha alma, tirando-lhe o sossego e o alento. Por isso, vim a ti, ó Pai Celeste. Receios e pesares a ti contei. Em troca, meu Senhor, me concedeste a tua paz. Sim, a paz encontrei. E mais serenidade, ó Pai, me deste, desde que tudo, tudo te entreguei.
1: 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Bem-aventurado o homem que não anda no conselho dos ímpios, não se detém no caminho dos pecadores, nem se assenta na roda dos escarnecedores. Antes, o seu prazer está na lei do Senhor, e na sua lei medita de dia e de noite. Ele é como árvore plantada junto à corrente de águas, que no devido tempo dá o seu fruto, e cuja folhagem não murcha, e tudo quanto ele faz será bem sucedido. Os ímpios não são assim. São, porém, como a palha que o vento dispersa. Por isso os perversos não prevalecerão no juízo, nem os pecadores na congregação dos justos. Pois o Senhor conhece o caminho dos justos, mas o caminho dos ímpios perecerá. Salmo número 1. 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
2: E o incêndio se alastra. No velho pardieiro, o inferno cresce. Na fuga alucinada, a maldição e prece. Na tétrica expectativa dos bombeiros, um grito rasga a noite, infantil, desesperado, como um açoite na alma da multidão. Onde a coragem para a salvação do ser que implora? Os homens se agitam, as mulheres choram, mas arriscar a vida? Só o amor paterno. E a criança que perece é Jaime, o pequeno abandonado que vende jornais na esquina. Pobre menino. Então, resoluto, enorme como um gigante, impassível como uma estátua, um vulto se destaca, um varredor. Lança-se em meio à chama e volta com o menino num belo exemplo de amor. Um herói. Nas mãos dilaceradas, na face contraída, em seu olhar, há um halo de felicidade. Jaime está salvo. O pequeno e insignificante jornaleiro poderá anunciar ainda: olha a Folha, o Diário, a Gazeta! Correm as semanas. O menino que vendia notícias é notícia nos jornais. Os repórteres fizeram a caridade publicitária e agora o tribunal decide o destino da criança renascida. Levanta-se um casal. Podemos dar-lhe um lar, senhor juiz. Somos ricos, não temos filho, terá colégio, viagens, será feliz. Jaime sonha boquiaberto. Um lar? Uma cama? Colchão? Cobertor, comida, brinquedo, escola, dinheiro, conforto. Ele, que vivera meio morto, dormindo ao relento, quase pedindo esmola. Mas, na plateia, ergue-se a rude voz do varredor de rua. Senhor juiz, eu quero menino. Vê a reprovação em cada olhar. Sabe que vai perder e sorri com esforço, contraindo a horrível cicatriz do rosto. Estende para o menino as mãos cobertas de ataduras. E Jaime, hipnotizado por aquelas mãos, indaga. Que foi? Que machucou você? Por que seu rosto e suas mãos são assim? Por quê? E como se dissesse a coisa mais natural do mundo, responde o varredor. São as marcas do amor. Foi o fogo quando salvei você. A criança esquece o auditório, os futuros pais ricos, o juiz que pede silêncio e lança-se ao pescoço do homem que enfrentara a morte, que não temera o fim, gritando entre soluços. Eu vou com ele, senhor juiz. Eu o amo. Ele sofreu por mim. É a criança mais feliz do mundo, mais cheia de gratidão. Não terá dinheiro, viagens, nada. Mas tem um amigo, um grande amigo, o melhor presente para o coração. Agora, quero falar contigo, porque eu sinto teu drama. Pois sei que o mundo te chama e tudo que ele oferece é mais forte que tua fé. Talvez uma mulher bonita que numa frase maldita oferece prazer e emoção. Talvez o dinheiro fácil, o orgulho que domina ou o vício que assassina corrompam teu coração. Seja qual for tua história, só te aponto um caminho. Sobe o Calvário, sozinho, e contempla aquela cruz, aquela maior, a do meio, pois é naquela que morre, é daquela que escorre o sangue santo de Jesus. Escolhe. Cai embaixo, ocultando a ruína, o vício, a fama, o prazer. E lá no alto, no topo da colina, Jesus a te dizer: as feridas de minha mão são marcas do meu amor, para arrancar-te do inferno, para dar-te gozo eterno, eu aceitei toda dor. Foi por amor que derramei meu sangue, rasgando a cortina que ocultava o céu. Morri por todo o teu pecado, foi só por ele que fiquei marcado. Mas o céu é teu, eternamente teu. Faz agora a tua escolha, ó amigo, entre os bens da terra e a graça de Jesus. Mas lembra antes duas mãos marcadas, feridas, dilaceradas, por teu pecado, sangrando na cruz.
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4: Figuras do Reino dos Céus. O reino dos céus é semelhante a um tesouro escondido no campo, que um homem, ao descobri-lo, esconde. Então, movido de gozo, vai, vende tudo quanto tem e compra aquele campo. Mateus 13:44. Li a respeito de um homem que se dizia ateu. Entretanto, intrigava o fato de muitas pessoas serem capazes de entregar a vida por Jesus. Ao conhecer melhor a pessoa de Jesus nos Evangelhos, acabou por abrir o coração para Deus. Chamou-me a atenção o motivo que despertou seu interesse para conhecer Jesus, o fato de muitas pessoas serem capazes de entregar a vida por Ele. Por que tantas pessoas se dispõem a entregar tudo por Jesus? Em Mateus 13, Jesus apresenta várias figuras para demonstrar a essência do reino dos céus. No versículo 44, a figura é o tesouro escondido num campo que um homem compra com o dinheiro da venda de todos os seus bens. O tesouro estar escondido revela que nem todos conhecem o seu valor, e um homem o descobrir revela que alguns são capazes de perceber esse valor. E uma vez o conhecendo, entregam tudo por ele, pois tudo se torna pouco diante de tanta riqueza. O fato é que muitos desprezam o Evangelho por ignorância a respeito do seu conteúdo. O apóstolo Paulo disse que considerava o reino dos céus tão valioso que tudo mais era como refúgio para ele. A vida tem significado quando encontra um motivo maior do que ela mesma para lutar, divulgar e defender. E quando se encontra esse motivo, vale a pena entregar tudo por ele. É por isso que ao longo de tantos séculos, muitos aceitaram pagar com a vida o preço de seguir a Jesus. Consta que John Huss, condenado à morte na fogueira em 1415 por defender a pureza do Evangelho, enquanto ia sendo consumido pelas chamas, cantava hinos de louvor a Deus.
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donos, onde os mais ricos dominam sobre os mais pobres, e os que são mais espertos acham-se donos de muitas coisas, soa como revelação contundente o versículo 1 do Salmo 24. Ao Senhor pertence a terra e tudo que nela se contém, o mundo e os que nele habitam. Eu moro em Vila Pompeia, na cidade de São Paulo, no Brasil. Estou aqui há 48 anos. Antes, até os 6 anos de idade, morei próximo de minha casa. Eu me lembro de tanta gente que era dona das casas, que possuía carros, que tinha bares e mercados, que mantinha estabelecimentos. Lembro-me de um homem que começou a construir uma casa aqui perto quando eu tinha 7 anos de idade. Ele levou 10 anos para erguê-la. Parecia um palácio. No dia marcado para a inauguração, ele sofreu um infarto fulminante e morreu. Não chegou a ver a casa aberta e mobiliada. Ele dizia que a casa era sua, mas morreu e não a levou. Era sua mesmo? Claro que não. O meu pai também dizia que a casa onde moramos era dele, que somente ele decidia o que fazer, o que construir, como utilizar. Em 1991 ele faleceu. A casa era dele? Não. A casa está conosco, mas também não é nossa, porque quando partirmos deste mundo, se Jesus não regressar antes, ficará para os que nos sucederem. A terra é do Senhor. Somos apenas usuários das coisas boas que Ele nos provê. Deus criou o paraíso e colocou o homem ali. Havia a provisão de tudo, frutas, verduras, legumes, beleza, flores, lazer, água, descanso, segurança, tudo o que se podia imaginar. O homem rebelou-se e pecou, foi excluído do jardim, mas mesmo assim Deus deu-lhe provisão. Fez túnicas de peles para servir de vestimenta e de agasalho e proveu espaço para cultivar a terra. Por causa desta rebelião, herdamos a morte e deixamos tudo para trás. Ninguém leva nada, a não ser a si próprio, a sua alma, o seu espírito. Tudo fica aqui. Por que não usar as coisas que nos foram confiadas com amor, com cuidado, com zelo, com sabedoria, com parcimônia, repartindo igualitariamente com aqueles que menos têm? Tantas pessoas com tantos bens que nunca utilizarão e tantas outras desprovidas do mínimo indispensável. Isto não significa revolução ideológica, significa consciência e amor ao próximo. João o Batista dizia: quem tem duas túnicas, reparta uma com quem não tem. E assim nós, cristãos, deveríamos usar da generosidade para suprir a necessidade uns dos outros, mesmo que fossem inimigos. Portanto, se o teu inimigo tiver fome, dá-lhe de comer. Se tiver sede, dá-lhe de beber, porque fazendo isto, amontoarás brasas de fogo sobre a sua cabeça. Romanos 12, verso 20. Que a consciência de que tudo é do Senhor nos faça mais solidários e mais generosos na administração das coisas que Deus nos confia. Amém.

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de Maria Arlete Pereira de Abreu Bastos, Natal. De que valem os presentes, as luzes e a comida, se a pessoa principal por tantos for esquecida? Aflige a minha alma por isto presenciar, levando a minha mente triste a nisso meditar. Não se sabe qual a data, mas não há como negar. Jesus, o Filho de Deus, veio por nós encarnar. No Natal o recordamos, e o importante, afinal, é saber que ele nasceu. Sem Jesus não há Natal. Senhor, como me entristece, o meu pesar é profundo. Tanta festa, tantas luzes, sem Jesus, a luz do mundo.

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Não desligue seu rádio, por favor, ouça-nos, mas ouça-nos uma mensagem de salvação para o seu coração, para a sua vida. Não existe neste mundo algo que satisfaz. Santo Espírito, vamos ouvir com a família Davis.

Jesus Cristo, o maior psiquiatra do mundo. Evangelho segundo escreve João, capítulo 2, versículos de 23 até 25. Estando ele, Jesus, em Jerusalém, pela Páscoa, durante a festa, muitos vendo os seus sinais que fazia, creram no seu nome. Mas o mesmo Jesus não confiava neles, porque a todos conhecia. E não necessitava de que alguém testificasse do homem, porque ele bem o sabia e o que havia no homem. Deus seja louvado por isso. Deus, sem dúvida nenhuma, pode usar médicos, psicólogos, psiquiatras nesse mundo para nos ajudar a resolver problemas de ordem psíquica. Mas Jesus Cristo é o maior psiquiatra. Ele é psiquiatra por excelência. Maior teólogo, maior psiquiatra, maior psicólogo, maior engenheiro civil, maior arquiteto, ele é maior em tudo. Ainda que não tivesse estudado numa faculdade, mas ele é maior. O texto nos diz claramente que durante a festa da Páscoa lá em Jerusalém, muitos vendo os seus sinais creram no seu nome, mas ele mesmo não confiava neles. Por quê? Porque bem os conhecia. Sabia o que havia no homem e não era necessário que alguém dissesse que o homem é isto ou aquilo, porque ele conhecia. Então, o psiquiatra verdadeiro é aquele que pode desvendar os mistérios escondidos no coração. Isso não foi dado aos homens, mas Jesus o trouxe, porque ele é o Filho de Deus, ele é divino. Então, podemos colocar nossos problemas aos pés dele, pedir ao Pai que ele resolve. Nós, pela televisão, vemos programas, como, por exemplo, na próxima segunda-feira passada, um médico lá estava sendo entrevistado e uma jovem havia consultado um psiquiatra que, por certo, não tenha bom senso. E ele só recomendava que ela usasse calmantes, mais calmantes, mais calmantes. E a sua situação ia cada vez piorando. Mas depois um outro jovem também deu seu testemunho dizendo que ele estava naufragando, estava afundando nas drogas. Não tinha forças em si mesmo para se libertar. Então ele clamou a Jesus, pediu a Jesus.

Quanta mentira, quanto engano. Não são os búzios que vão revelar o que há no homem e o que há de acontecer. Mas Jesus sim. Jesus sabe, conhece profundamente o coração humano. Ninguém pode dizer nada a Jesus, olha, esse fulano não presta, aquele ali é bom, porque ele já sabe. Por isso que diz na carta aos Hebreus, capítulo 7, 25, que ele é o nosso intercessor, que ele vive para interceder por nós em nossas petições. Para aqueles que se chegam a ele, são salvos pelo poder do seu sacrifício. Ele, Jesus, pode. Ele conhece. Muitas vezes Jesus fazia sinais, prodígios, e pelo fato de estar juntamente com publicanos e pecadores, ele recebeu censura, não verbalmente, mas no próprio pensamento do homem, alguém imaginando e dizendo lá consigo mesmo: se esse fosse profeta, saberia muito bem quem é essa mulher que ele tocou. Mas Jesus já lia os pensamentos, e Jesus conta uma parábola para mostrar que aquele que foi maior pecador teve maior alegria pelo fato de ter conhecido Jesus. E aquele que não se reconheceu como pecador não teve muita alegria, porque não sabia ou queria, ignorava de propósito seus próprios pecados. Jesus conhecia. Jesus lia os pensamentos. Vinham a Jesus pessoas para prová-lo. Vinham maliciosamente contando fatos para ver se poderiam enredar Jesus. Mas ele respondia dizendo: hipócritas, por que me experimentais? Então ele já sabia o que é que pensavam. Amigo ouvinte, você sabia que Jesus lê os seus pensamentos? Quantos pensamentos maus às vezes nós permitimos que passem pela nossa cabeça e que são pecaminosos e que nos conduzem ao pecado? Mas Jesus conhece, ele já sabe. Por isso, é importante que nós confessemos a ele, não obstante saber, mas ele quer que nós confessemos o que nós sentimos, o que nós pensamos, e pedir-lhe ajuda para que ele nos ajude, porque ele é o conhecedor profundo do ser humano, o maior psicólogo, o maior psiquiatra do mundo. Nunca ninguém pôde fazer o que ele fez. Quando certo dia levaram ou foram até Jesus em comissão representativa para saber quem era ele, porque estava aqui, foram para prendê-lo, e ele fez sinais e disse coisas maravilhosas, e eles ficaram encantados, voltaram dizendo para as autoridades que os haviam enviado: nunca homem algum falou como este. Exatamente, nunca falou e jamais irá falar como Jesus. Por isso é importante, amigo ouvinte, que você se curve diante de Jesus. Reconheça-o como seu Senhor, como seu Mestre, como seu Salvador, como seu Guia, porque não existe outro. Ele conhece profundamente e ele pode ajudar você. Confie, portanto, no Senhor Jesus. Amém.

0: amado Deus, querido, bondoso, eterno Pai Celestial, Pai de nosso Senhor Jesus Cristo e Pai nosso, rendemos-te graças, Senhor, pela Tua palavra e pela mensagem musical. Dá, Senhor, que todos quantos ouviram tenham se edificado e tenham recebido a Deus diretrizes sábias, seguras para seu viver. Senhor, abençoa cada ouvinte nosso, resolvendo todo o problema porventura existente, porque pedimos-te em nome de Jesus. Amém.
1: A parte musical desta semana é uma gentileza de Discos Bom Pastor, a quem muito agradecemos. Assim estamos chegando ao término deste programa, mas amanhã aqui estaremos de volta, se Deus quiser. Como está sua vida com Deus? Você acabou de ouvir a mensagem da sua palavra. Será que ela falou ao seu coração? Esperamos que sim, que Cristo dirija a sua vida. Nossa igreja tem seus cultos e trabalhos todos os domingos às 19h30, às quartas-feiras às 20h e ainda aos domingos de manhã, 8h30, e às 9h30, Escola Bíblica Dominical, com classes para todas as idades, e todos são muito bem-vindos. Nosso endereço é Igreja Batista, Rua Voluntário Vitoriano Borges, 619. Ligue sempre seu rádio nesta emissora, neste horário, porque Deus tem sempre uma mensagem para o seu coração. Gratos pela gentileza, pela preciosa atenção dispensada, sua atenção, uma boa noite com a paz e a glória de Cristo. Elzira Fernandes Diakov
0: e pastor Timofei Diakov. Amigo ouvinte, a você dizemos uma boa noite, desejando-lhe de coração que a paz de Jesus inunde seu coração, que você seja feliz, que você durma bem, que você siga os conselhos divinos, que você leia a Bíblia, conheça a palavra de Deus e não viva neste mundo ignorando a verdade. A palavra de Deus, a Bíblia, é aquilo que Deus tem para você e para todos nós. Boa noite e na paz de Jesus, que Ele o abençoe. Amém.
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vejo o contraste do Senhor Jesus, que, vindo ao mundo para nos salvar, se humilhou até morrer na cruz. Como de nós, aqui, aceita ouvir, despojando-se assim de sua glória, e se fez servo para nos remir. Mas sobre a morte alcançou a vitória, quando ao terceiro dia ressurgiu, e a salvação assim nos garantiu.

as minhas horas. O tempo voa, o tempo anda, estranha e louca ciranda. Dia e noite, noite e dia, cria sombras, dor, saudade. Se traz a felicidade, leva às vezes a alegria. Uma hora e começa um novo dia, e a promessa de um dia inteiro viver. Duas horas, a vontade de espalhar felicidade e grandes coisas fazer. Três horas, e continua calmo o sussurro da rua, e a noite não vai findar. Quatro horas, principia o sintoma de alegria do dia que vai chegar. Cinco horas, matinada, toda em voo a passarada, tanta música no ar. Seis horas, é dia, Deus, enche os minutos meus dessa certeza de amor. Sete horas, principia a faina apressada, agonia e a terra toda em labor. Oito horas, é a vida, colmeia imensa, colorida, e tudo palpita, tudo. Nove horas, e me esqueço de Deus, da vida, e padeço nas labutas e no estudo. Dez horas, a vida é calma, tudo está no seu lugar, e passa a manhã amorosa. Onze horas, devagar. Meio-dia, sol parado, o mundo exausto, cansado, parece que vai parar. E a tarde vem, vai embora, voa o tempo. E o dia agora, sem rumo, vai descansar. Entra a noite de mansinho, minha alma devagarinho, busca a paz, quer repousar.

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1: Calinha, tá ouvindo? Muito obrigado, tô ouvindo. A rata tá ouvindo, Calinha.

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1: O velho e o novo. Ninguém cose remendo de pano novo em vestido velho. Do contrário, o remendo novo tira parte do velho e torna-se maior a rotura. Marcos 2:21. Larry apreciava as luzes de Natal. Ele e a família percorriam as ruas próximas à casa deles para ver as casas mais luminosas. Naquele dia, ele enxergou uma árvore que ficava bem na extremidade da cidade. Era enorme e nela colocaram uma espiral de luzes vermelhas, azuis e verdes que desciam como se formassem uma cascata. Aproximou-se e teve uma decepção. À luz do dia, ali estavam apenas uma árvore desajeitada, tosca, repleta de galhos mortos. Sem as luzes, parecia mais morta do que viva. Era completamente sem valor, velha e feia. Lembrou-se então que houve um dia quando Jerusalém também parecia morta. Foi quando terminou o exílio babilônico. Os que voltavam não encontravam o esplendor, as casas, o templo. Apesar disso, o profeta Isaías conseguiu, em meio a ruínas, enxergar ali a glória de Deus. Dispõe-te, resplandece, porque vem a tua luz, e a glória do Senhor nasce sobre ti. Isaías 61. Era um novo que chegava para substituir o velho. Se quisermos ser vitoriosos, precisamos permitir que a glória do Senhor nos inunde e transforme a nossa natureza cansada, seca, sem valor, em vida nova que alcance os outros com o esplendor da beleza que só Ele pode trazer à nossa existência. Ele é o Criador, sabe como lidar conosco e deseja dar à nossa vida um sentido novo. Aquele que abrir a porta do coração para Jesus pode resplandecer como aquela árvore cansada, mas que brilhava com as luzes de Natal.
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2: De Maria Arlete Pereira de Abreu Bastos. Céu incendiado. O céu me surpreende e, sem querer, sequer em pensamento cogitar, quando à minha janela fui fechar, não pude ignorar, fiquei a ver. A luz e sombras do final do dia, lindo clarão e o céu incendiado, que a cada instante é modificado, são momentos de encanto e de magia. Pobre será aquele que não repara em tudo que o cerca, a natureza, seus tesouros de cor e forma rara que nos revelam de Deus a sua beleza. Dela, de mim e de ti é o Criador, a ti, ó Deus, a glória e o louvor.

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Vamos para 1 João, capítulo 1, verso de número 5. Eu gostaria que vocês prestassem bem atenção nesse versículo, porque ele tem uma mensagem muito especial para todos nós. Eu ouvi alguns cânticos que diziam que o Senhor quebrasse toda a obra do maligno, que o Senhor destruísse toda a influência de Satanás. Vamos, irmãos, meditar como é que isso acontece, porque é possível. É possível arrebentar com toda a obra de Satanás. É possível vencer todas as batalhas e todas as obras malignas que vêm sobre nós, mas tem um jeito para fazer. Veja só, 1 João capítulo 1, verso de número 5. Ora, a mensagem que da parte dele temos ouvido e vos anunciamos é esta: que Deus é luz e não há nele treva nenhuma. Vocês usam essa tradução também? É atualizada. Então vamos ler todos juntos, que aqui nós usamos a mesma tradução. Vamos lá? Ora, a mensagem que da parte dele temos ouvido e vos anunciamos é esta: que Deus é luz e não há nele treva nenhuma. Quando João fala que Deus é luz e não há em Deus treva nenhuma, isso tem um grande significado, principalmente num país como o nosso, que tem cerca de 30 milhões de crentes desviados. Os irmãos sabiam disso? 30 milhões de crentes desviados. Você vai em qualquer porta de cadeia e pergunta o nome dos detentos. Ezequiel, Salatiel, Samuel, Você vai pegando todos os personagens, Isaías, Malaquias, Lamentações, não, Lamentações não dá, né? Você vai pegando crente desviado, você vai para a mídia. Quem é fulano? A fulana foi criada na igreja, aprendeu a cantar na igreja, está lá fora. E todo mundo tem uma boa desculpa: não, porque a minha igreja era fria, ou então a minha igreja deu problema com o pastor, ou então a minha igreja teve uma briga de famílias, ou então é porque eu não gostava de não sei quem e tal. Nós temos um país com 30 milhões de pessoas desviadas, e os que estão dentro da igreja não têm atentado com a graça do Senhor para o que está escrito aqui. Ora, a mensagem que da parte dele temos ouvido e vos anunciamos é esta: que Deus é luz e não há nele treva nenhuma. Quando a gente está na luz, a gente não tem medo, porque nós enxergamos tudo, sabemos quem está, quem não está, sabemos a disposição das coisas que estão no cômodo ou na estrada, nós podemos andar com tranquilidade. A luz nos dá tranquilidade, a luz nos dá paz, a luz nos dá segurança, mas as trevas não, porque as trevas não nos permitem enxergar a verdade. Nas trevas, nós imaginamos coisas medonhas. Por exemplo, lá em São Luís do Maranhão, existe uma lenda de uma tal Ana Mouse, se não me falha a memória. E essa mulher foi uma grande proprietária de casas e de fazendas, e era uma mulher muito ímpia. Ela tinha escravos, e ela pegava e amarrava os escravos no poço da casa e deixava morrer ali de fome, de sede, etc., pertinho da água, mas deixava morrer. Então, o que acontece hoje, 100 anos depois? Dizem que quando chega de noite, então naquelas ruas de paralelepípedos, escuta-se a carruagem desta Joana Mouse, eu não me lembro o sobrenome, mas ela vem numa carruagem com cavalos sem cabeça, guiados por negros escravos dela, e que vem com ela amarrada numa corrente de ferro, e todos ouvem
Não está acontecendo nada, mas só o imaginário popular faz com que você escute aquilo.

vai terminar. Já é difícil entender um Deus que tem um tamanho tão grande que nem o espaço é suficiente para poder contê-lo. E esse Deus que é tão grande fez-se bebê, fez-se um homem e em Jesus Cristo colocou toda a sua plenitude ali naquele homem. Como isso é possível? Eu não sei. Se eu soubesse, eu seria Deus também. Então há coisas que eu não sei porque eu não posso compreender. E talvez nem na eternidade eu vá compreender, porque talvez se eu compreendesse, eu seria Deus também. Então Deus tem as suas características. Mas o caminho de Deus é de luz. E por que que eu estou batendo tanto nesta tecla, meus irmãos? Pelo seguinte: os tentáculos do diabo, o diabo tem tentáculos. O diabo, ele tem cordas que nos amarram. O diabo, ele tem uma maneira de nos escravizar ao ponto de que não conseguimos sair das suas garras com facilidade. É com muito custo que alguém que é da luz e que vai xeretar nas trevas e que entra nas trevas para dar uma olhadinha, fala, ah, deixa eu fazer um passeio, um tour pelas trevas. Os tentáculos vêm como cipós na sua perna e você com grande dificuldade consegue sair dali e só com a graça de Deus. Vou dar exemplos. Exemplo 1: igreja fulana de tal. A moça é casada, eu estou dando fatos reais, viu? Não estou inventando moda. A moça casada, o marido e ela resolveram se separar. 10 horas depois que eles se separaram, um menino que frequentava a igreja foi convidado por essa moça para tomar café na casa dela. E o besta foi tomar café na casa da moça. Janela aberta, a moça pega e agarra e beija o rapaz. E aí, meu amigo, daqui a pouco chega o marido com 38 para queimar o rapaz. Por que que ele entrou nesta? Por que que ele deixou-se levar pelo canto da sereia, que é tão falado no livro de Provérbios, capítulo 7, capítulo 8, quando fala, Salomão fala assim, olha, existe a prostituta, que é aquela que você pagou e etc., mas existe uma pior ainda, que é a mulher adúltera. Sem nenhum problema de machismo ou feminismo, porque isso acontece entre os dois sexos, mas a verdade é que a mulher adúltera é uma víbora, que ela é capaz de enredar e destruir a própria descendência desta pessoa. Agora, como é que a pessoa cai nisto? Porque foi xeretar nas trevas. Segundo caso, o cidadão foi pesquisar. Havia uma sociedade teosófica que pesquisava fenômenos paranormais. E ele pesquisou os fenômenos, foi em sessões onde os fenômenos aconteciam com o ectoplasma aparecendo, apenas com fins científicos. E entrou lá e começou a partilhar daquela invocação demoníaca. E começou a ver a fumacinha se formando e mostrando caras e bocas abertas e aquela coisa medonha e vozes, etc. Acabou a pesquisa, acabou nada. Porque a fumacinha seguiu ele. E foi para a casa dele. E foi para o carro dele. E dentro do carro dele, essa fumacinha apareceu na hora indevida. E ele se estrumbicou num belo de um acidente. Não morreu. Terceira maneira de xeretar nas trevas. Deus é luz.
e não há

ele treva nenhuma, não tem nenhuma gotinha de treva em Deus. Rapaz, deu a sua profissão de fé nas igrejas batistas, dá-se a profissão de fé, depois submete-se ao batismo. Na presbiteriana, batiza-se de pequenininho e depois torna-se professo, né? Muito bem, fez a profissão de fé. Enquanto fez a profissão de fé, rapaz lia a Bíblia, orava, rapaz vinha em escola dominical, vinha no culto. Uma bênção mesmo. Estava ali um crentão. Não um quentão, crentão, estava lá. Mas acabou a profissão de fé, acabou o compromisso que tinha, agora, bom, já cumpri minha obrigação. Então agora eu vou viver a minha vida. Indo no culto de domingo à noite, já está bom demais da conta. Está maravilhoso. Então ele resolveu ir para a balada. Por quê? A carne é fraca, meu irmão. E nós precisamos cooperar, porque, olha, uma pessoa para se desenvolver precisa conhecer de tudo. De tudo. Então vamos lá. E foi com os amigos, conhecer de tudo. Aí apresentaram uma bolinha lá, que tinha uma carga de caneta, e acendia, e quando inalava aquilo, ficava muito louco, e ele gostou da ideia. E aí no meio da cheiração, do craque, houve um tiroteio e ele morreu. O que é que ele estava fazendo lá? Deus é luz. Não há em Deus treva nenhuma. Muitas vezes nós não entendemos porque não percebemos Deus se manifestando na nossa vida. Não temos mais comunhão, não temos mais alegria, não temos mais júbilo diante do Criador, não sentimos mais a presença gloriosa do Santo Espírito em nossa mente e em nosso viver. Tudo parece que é artificial. Que nem essas frutas que são feitas aí de biscuit, tão bonitas que dá vontade de dar uma mordida, mas vai dar uma mordida naquele trem. Aquilo não é fruta, aquilo só parece, aquilo é um denorex. Parece, mas não é. Parece fruta, como muitas vezes a nossa vida parece que cultua e vive com Deus, mas só nós sabemos que ela é apenas uma fachada. Porque nós não temos comunhão com Deus há muito tempo. Então o que acontece? Não temos vitória sobre o pecado. Não temos vitória sobre os compromissos que fazemos diante de Deus. Não temos vitória no nosso testemunho. Nosso testemunho não faz efeito nem para uma formiga. Quem dirá para um ser humano? O nosso é um tristemunho. Porque na verdade não temos muito o que mostrar. E aí a gente vem para o culto, às vezes até simulamos um pouquinho de emoção, mas nós sabemos lá dentro, dizendo, meu Deus, por que esse vazio aqui dentro? O que está acontecendo comigo? E eu estou falando para vocês, meus irmãos, não estou falando assim, você. Quando eu aponto o dedo para você, eu tenho três apontados para mim, porque eu sou tão ser humano quanto você. Há situações em que nós, como crentes, nos envolvemos que não deveríamos ter nos envolvido. E já nos envolvemos. Traímos a nossa namorada, o nosso namorado. Ela não sabe, ele não sabe, mas o diabo sabe. E Deus sabe também. Você está amarrado. Nós fizemos o que não deveríamos fazer com o nosso corpo. Eu sei. Os pais não sabem. A família não sabe. Mas o diabo sabe. E Deus também sabe. Nós mexemos com as trevas, espiritualmente falando, através de essas bobagenzinhas de lemão em shopping, né? Tanta besteirinha, né? Tomar um passe, não tem problema nenhum, passe, vale transporte. Alguma coisa, você se envolveu. É uma coisa assim banal.
Né? Não sai de casa sem ler horóscopo. Né? Você não lê horóscopo? O que, que o meu horóscopo vai falar hoje? Né? Então fala, vai chover. Em algum lugar do mundo chove, claro. Tal. Mas você dá lugar a pensar que uma estrela guia a sua vida, não mais a estrela de Davi, não mais Jesus guia a sua vida. Você crê que outros guiam a sua vida. Então você se envolveu, você sabe. Você mexeu com as trevas e agora tem medo até de estar sozinho. Porque sabe das histórias que aparecem. E o que eu estou falando, irmãos, não diz respeito apenas a uma, duas, três ou dez pessoas. O nosso país é um exemplo claro de quem está não debaixo da luz, mas debaixo das trevas. Se os irmãos somarem todos os programas de TV, os irmãos encontrarão quatro áreas específicas que os programas de TV de hoje focalizam e que antigamente não focalizavam. Primeira área, sexo. Todos os seriados de humor, principalmente os vindos dos Estados Unidos, fazem do nosso aparelho de TV uma lata de lixo e nós somos os recicladores, porque recebemos essa porcaria toda. Todos eles colocam até crianças para falar a respeito de homossexualismo, para falar a respeito de adultério e coisas que você debocha, você ri, aquilo é engraçado, você é cúmplice. Sexo, violência. Sou contra a violência. Vou fazer a marcha do eu quero paz. E à noite a mocidade toda vai ver o Van Damme duplo estourar a cara da bandidada. Está meio estranho isso, né? Eu, com a boca, como diz Tiago, digo que sou contra a violência, mas eu tenho sede de sangue. Sangue para mim, eu quero ver morte. Eu quero ver ali a justiça cortar pescoço. Metralha. Todos os programas de TV, se não capricharem no sexo, capricham na violência. Peguem o telejornal. Meçam quantas notícias há e de que tipo são. Violência está em primeiro lugar. Nós sabemos até quantos policiais morrem no Rio de Janeiro todo dia. Nós sabemos a conta, tem até tabelinha de quantos morreram no Iraque. Está tudo ali. É um desejo mórbido de violência que é inerente ao brasileiro, não só no brasileiro, mas no mundo inteiro. Terceira área, dinheiro. E aí os nossos neopentecostais são os campeões de audiência. Sim, que se evangeliza agora, meu amigo, minha amiga. Se você tem cheque sem fundo, a sua empresa está afundando, venha tomar um copo de sal grosso do Rio Jordão, tirado no Japão, que você vai ter prosperidade. Aí você vira o canal, olha, não tem igreja melhor que essa para curar e transformar. E a outra igreja lá não cura tanto, cura 5, aqui cura 10. Aí você vira o canal. O outro diz assim, você determina o seu futuro, porque você tem toda a vitória e nunca mais vai ter doença, nunca mais vai ter problema. E então chega um momento que nós somos os principais capitalistas que só falam em dinheiro. O mundo gira em torno de quanto mais rico, melhor. E quarto, vejam meus irmãos, quais são as áreas de atenção? Sexo, violência, dinheiro e a quarta área, ocultismo. Pode prestar atenção nos desenhos. Antigamente nós tínhamos desenhos engraçados, hoje nós temos desenhos misteriosos. Tudo é mistério. Toda a sociedade vive em torno de mistério. Você vai para a escola, você encontra os emos.
Os emos são misteriosos. Aí você vira do outro lado, você pega os góticos. Os góticos são misteriosos, caminham pelos cemitérios. Aí você fala, deixa eu assistir um programa na TV, Milagres entre o Céu e o Inferno e o Purgatório. Aí vira a TV, arquivo Z, porque o X já acabou, né? E vai por aí afora. A sociedade está debaixo das trevas e nós estamos entrando na onda quando a palavra de Deus diz assim, não tomem a forma do mundo, mas transformem a sua mente pela renovação do entendimento e então você experimentará qual seja a boa, agradável e perfeita vontade de Deus. Sabe o que acontece, meus irmãos? É que os lugares por onde nós fomos são tão escuros que nós não sabemos nem sair deles. Nós dizemos assim, eu não quero estar dominado por isto. Mas a gente não consegue sair. É uma vontade intensa. É um desejo intenso que gira em torno destas quatro coisas. Ocultismo, sexo, dinheiro. Qual é o outro lá que eu citei? Violência. A gente não consegue sair. Parece que estamos prisioneiros daquilo. Outro dia um chinês morreu de internet. Já viu um negócio desse? Morreu de internet. Ele ficou, acho que mais de 72 horas jogando um jogo lá. E aí, game over. Aí ele morreu. Mas é uma besta mesmo, né? Como é que pode um negócio desse? Mas nós nos tornamos escravos de um sistema que nos leva para o lugar onde ele está, e o mundo está em trevas. Esta semana aconteceu uma luta das trevas contra o Evangelho, para destruir a igreja de Cristo, e às vezes a gente nem está atento. Sabe o que aconteceu? Tem uma petista lá do norte, que fez um projeto que diz assim, se alguém achar ruim de ver um casal gay se beijando ou praticando atos obscenos, se alguém achar ruim, pega a cadeia. Se alguém pregar contra o homossexualismo, pega a cadeia. Se alguém rejeitar numa instituição a entrada e o ingresso como membro, uma igreja, pega a cadeia. Quer dizer, nós já temos cadeia suficiente, né? Já tem bastante. O negócio seria o seguinte, cerca o país, faz uma cadeia e tira os bandidos para cercar todo mundo. Não é possível. Agora, essa mulher fez isto e o processo andou na Câmara dos Deputados, foi aprovado. Foi para o Senado e estava com tudo para ser aprovado. Seria aprovado dia 15 agora. E nós nem sabíamos disso. Os irmãos já pensaram se essa peste fosse aprovada? Então o que aconteceu? Alguns internautas se uniram, se juntaram e fizeram um estardalhaço. Acabaram estourando os e-mails dos senadores, dizendo a pouca vergonha desse projeto. Os senadores, né, muito atentos, diziam, ah, a gente nem sabia que ia votar isso, nem estava ciente que ia votar isso, claro. Senador, lógico, claro, tinha muita coisa para fazer, né, com seus correligionários. Né? E eles receberam alguns telefonemas, e o que aconteceu? A dona do projeto retirou o projeto para votar dia 25. Dia 25 entra na pauta. Por que tudo caminha em torno destas coisas no nosso país? Porque o país está em trevas. Mas, e a igreja também. Porque se a igreja estivesse em luz, a igreja transformaria esta sociedade do mesmo jeito que o sal tempera o arroz,
tempera o feijão, dá gosto às coisas. Mas o nosso sal está tão insosso, tão sem gosto, tão sem poder de transformação, que infelizmente nós encontramos os nossos grandes envolvidos em sexo, violência, dinheiro e ocultismo. Como sair desta? Então quero dar uma dica para os irmãos de como sair desta. E eu não dou uma dica para os irmãos teórica, eu dou uma dica para os irmãos prática. Porque eu sou tão humano quanto os irmãos, passo pelas mesmas tentações que os irmãos, e sou atacado e recebo investidas do diabo, tanto quanto os irmãos. Sabe como a gente sai desta? Lembra aquele tempo que você ouvia bastante louvor no seu carro, na sua casa, e você só tinha louvor na sua mente, no seu coração, na sua boca? Era gostoso. Hoje, a sua escolha de músicas mudou um pouco. Hoje você tem tanta porcaria na sua cabeça, você tem tão pouco interesse nas coisas de Deus. Sabe como a gente sai dessa? Primeiro, mude os seus interesses. Force! Assim como um doente que está na cama muito mal e sem comer, chega a enfermeira e fala: come, senão eu te meto a mão. Ela está sendo contra ele? Não, é porque se ele não comer, ele morre. Agora, quando ele começa a comer, aí dá fome. E aí eu tenho uma experiência essa semana, irmãos. Comi uma pizza essa semana, lá para terça-feira. E eu estava assim, comendo só comida de passarinho mesmo e tal. Aí eu falei: não aguento mais. Aí vamos comer uma pizza, né? Aí fui lá comer a pizza. Comi um pedaço e eu falei: não, só vou comer dois. Ah, peguei e comi dois. Comi dois mesmo, comi dois. Mas me abriu o apetite, meu amigo, que me deu uma começão que eu investi contra a geladeira lá de casa, e foi pão, e foi manteiga, e foi geleia, e foi fruta, e mamão, e laranja, e um bife que tinha sobrado, e um pé de galinha lá, uma coxa de galinha, e eu sei que o negócio azedou. Quando você incentiva a força, dizendo: não, aquele que ama Jesus guarda os mandamentos dele. Então, a vontade do Senhor é que eu mude os meus interesses, os meus valores, as minhas vontades. Então, mesmo que eu não queira, eu vou fazer, não porque gosto e não porque tenho vontade, mas porque é certo fazer, é o correto fazer. Aquele que me ama, guarda os meus mandamentos. Nesta mudança de interesses, nesta mudança de valores, faça isto. Ouça louvores, leia a Bíblia, faça oração e tenha comunhão. Quatro coisas. Quais são? Ouça louvores, leia a Bíblia. Vamos então para o primeiro. Ouça louvores. Peça para o seu pastor lhe recomendar alguns louvores que prestam, porque tem muita porcaria circulando por aí, que é perigoso você ouvir aquela porcaria e sair mais debilitado ainda. É perigoso você ouvir aquilo e ouvir uma heresia e aquilo fica repetindo na sua cabeça. Não, ouça coisas boas. Coisas que edificam, coisas que fazem a sua fé crescer, que fazem com que a sua comunhão brote e cresça, e você se anime na presença de Deus. Saul chamava Davi para dedilhar a sua harpa, porque isso acalmava o seu espírito. Ouça louvores, ouça. É tão fácil hoje. Qualquer computador faz um CD. De um misto quente que você faz lá, faz 12, 15 músicas boas, de qualidade. Pergunta para o seu pastor, você mesmo tem inteligência, escolha as coisas boas, ouça louvores. Desliga um pouco Zezé de Camargo e Luciano, desliga um pouco o YouTube, né? O Sepultura, a Maria Karen lá, né?
Madonna, bota um pouco de louvor lá no seu carro, lá na sua casa, dona de casa quando está fazendo a comida. Você jovem, pega o seu pendrive, o seu MP3, coloca na orelha e ouça alguns louvores que edificam. Segunda coisa, leia a Bíblia, com vontade ou sem vontade, em sequência ou fora da sequência, a tempo e fora de tempo. Porque a Bíblia é comida, e quando você se alimenta dela, a sua alma se rejuvenesce e se fortalece. Porque os seus olhos, o seu coração, os seus ouvidos entram novamente em contato com promessas que Deus já fez há muito tempo e com ordenanças que Deus deixou há muito tempo para nós. Muitas vezes nós lemos, tipo, 1 João, há quanto tempo, há quantos séculos atrás? Pois pega 1 João e fala, vou ler essa carta. Eu vou ver o que Deus está falando comigo nesta carta. Eu vou ler a Bíblia. Leia a Bíblia. Ninguém pode fazer isso por você. Um culto cheio do poder não vai ler a Bíblia para você. O seu pastor não vai ler a Bíblia para você. Ninguém vai fazer isto. Paulo disse para Timóteo, enquanto eu não chego, persiste em ler. Persiste em estudar. Terceira coisa, qual é? Primeira é? Ouça louvores. Segunda, qual é? Leia a Bíblia. Qual é a terceira? Oração, meus irmãos. Orar. Ah, mas eu durmo a hora que eu oro. Então, ora andando. Eu, às vezes, sou obrigado a orar andando. Mas, por quê? Porque, mesmo que eu esteja com sono, meus irmãos, Deus não pode vir em último lugar. A minha conversa com Deus não pode ser a última. Você que é namorado, é casado, é noivo, etc. Então, já pensou se o seu namorado ou a sua namorada nunca tivesse tempo para conversar com você e dissesse, olha, amor, deixa para amanhã, amanhã a gente conversa. Chega amanhã, amor, olha, está fora da minha agenda, amanhã a gente conversa. Amor, o negócio azeda. Só que a gente faz isso com Deus. Deus, amanhã eu orarei. Chega amanhã, Deus, hoje não é amanhã, hoje é hoje. Amanhã eu orarei. O amanhã nunca chega. Quebra, isso é laço, isso é tentáculo, quebra esse laço, quebra e diga, sem vontade eu orarei, Deus, eu não estou com um pingo de vontade de orar, mas eu oro porque quem te ama guarda os teus mandamentos, e eu quero orar, mesmo que eu ore pouco, Deus, me perdoa, me ajuda, eu garanto para você, que coisas maravilhosas vão acontecer. Qual é a primeira coisa? Ouça louvores. E olha, nesse ouça louvores, quando você não é capaz de parar de ouvir o seu RBD, isso é laço, viu? Isso é laço. Quebra o laço, fala, vou quebrar esse CD. Não, não precisa quebrar o seu CD, não. Mas vou parar de ouvir essa porcaria. Ou mesmo que não é uma porcaria, é uma boa música. Mas tudo bem, ela é boa para diversão. Só que eu quero agora algo para a minha alimentação, para a minha edificação. Então troca. Para diversão é esse, amanhã eu faço. Agora, para a edificação é hoje. Qual é o segundo mesmo que nós falamos? Leia a Bíblia. A falta de vontade, o sono é laço. São os tentáculos do maligno te segurando, porque ele sabe que se te der sono, você para. Triste foi uma vez, meus irmãos, na porta da igreja, igreja lotada, aí Batista vai na porta para cumprimentar, né? Quando tem disposição, aqui é tão pequeno que a gente cumprimenta tudo junto, mas nessa igreja lá na porta e tal, e um irmão, pastor, eu quero lhe agradecer. Irmão, glória a Deus, mas por quê? Pastor, faz duas semanas que eu não consigo dormir. Eu dormi tão bem na sua pregação. Eu não sabia se metia a mão na orelha dele, se ria ou se chorava. Porque esse laço a gente tem que quebrar. Deu sono, quebra.
Deu vontade de não fazer? Faça sem vontade. Alguém fala, é mais forçado, não adianta. Meu irmão, eu prefiro forçado do tipo criança que tem que aprender com a orelha puxada. Ah, eu vou tomar banho forçado. Experimenta não tomar banho para ver o fedor que fica. É? Então é a mesma coisa, experimenta não orar, experimenta não ler a Bíblia, para você ver o fedor da sua vida espiritual que fica. Quarto lugar, comunhão. A comunhão é consequente. Você não vai à igreja apenas para cumprir a sua obrigação. Não vai à igreja apenas para entregar seu dízimo, para mostrar para o pastor, ou para o conselho, ou para o presbitério, que olha, estou vivo ainda, viu? Não desviei. Não, você vai à igreja porque você tem saudades do povo de Deus. Você vai à igreja porque você tem vontade de cantar com o povo de Deus. Você vai à igreja porque tem vontade de ouvir a pregação da palavra de Deus. Você vai à igreja porque você tem um desejo chamado Dia do Senhor. Coisa que está fora de forma nos dias de hoje. Somos uns hipócritas. Não dizemos que o domingo é dia do Senhor? Dizemos. O Adventista e o Batista do sétimo dia dizem que é o sábado. Pouco importa. Sábado, domingo, feriado, tanto importa. Um dia em cada sete, o dia do Senhor. Nós guardamos o domingo. Guardamos? A gente acaba o culto, vai para o shopping center. Né? Vai para o shopping center comprar. Comprar o quê? Gargantilha, perfume, uma bola, um óculos, um CD. Quer dizer, você guarda o dia do Senhor, mas você vai se servir de quem está desobedecendo a Deus lá. Então, você é cúmplice de dizer, o dia do Senhor é irrelevante. Oh, mas como é que eu vou fazer? Guarde bem uma coisa, se é bem de primeira necessidade, não está se quebrando o dia do Senhor, mas está, é como se fosse um sacerdócio, o bombeiro, o policial, o agente de comunicação, ele não está quebrando, ele está servindo. Como na igreja o pastor trabalha no dia do Senhor. Quem está trabalhando no som trabalha no dia do Senhor. Mas não é um trabalho por trabalho, é um trabalho em prol, primeiro, de Deus e segundo, da humanidade. Agora, entretenimento, deixa para outra hora, guarda o dia do Senhor. Deus não deu o dia do Senhor para você julgá-lo desprezível. Dia do Senhor é muito precioso, é muito maravilhoso. Exceções, entende-se, e obrigações trabalhistas também entende-se. Mas quando está nas suas mãos, decidir, faça do dia do Senhor um dia, primeiro, para a glória dele. Segundo, para recuperar as suas forças. Terceiro, para a comunhão com seus irmãos em Cristo. Quarto, para poder estar junto com a sua família mais afetuoso, ter tempo para os seus. O dia do Senhor é uma bênção. Então, se você fizer essas quatro coisas, qualquer corda, qualquer tentáculo do inferno vai ser quebrado. E eu garanto para você que aquilo que o menino estava falando na hora do louvor deixará de ser meras palavras, porque você sentirá que o Espírito de Deus está aqui operando em nossos corações, trazendo sua vida e poder, ministrando sua graça e amor. E aí o céu desce à terra, ou você sobe para o céu. E você vai estar em outra. Você vai estar na sintonia do Senhor. E eu termino aqui dizendo o seguinte. Quando você voa, aquele burburinho de Congonhas e pessoas falam e brigam e ao horário e etc e tal, aquela barulheira. Mas aí você sobe. Está relampeando, está com um monte de tempestades. Sobe. A tempestade fica para baixo. A barulheira fica para baixo. Alcança a altura de cruzeiro. Céus de brigadeiro. Ali é tudo paz. Os céus de brigadeiro vêm quando você sobe à presença de Deus.
buscai as coisas lá do alto, onde Cristo está sentado à destra de Deus.

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0: 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Romanos 10, 17. Bem-aventurado o homem que não anda no conselho dos ímpios, não se detém no caminho dos pecadores, nem se assenta na roda dos escarnecedores. Antes, o seu prazer está na lei do Senhor, e na sua lei medita de dia e de noite. Ele é como árvore plantada junto à corrente de águas, que no devido tempo dá o seu fruto, e cuja folhagem não murcha, e tudo quanto ele faz será bem sucedido. Os ímpios não são assim. São, porém, como a palha que o vento dispersa. Por isso os perversos não prevalecerão no juízo, nem os pecadores na congregação dos justos. Pois o Senhor conhece o caminho dos justos, mas o caminho dos ímpios perecerá. Salmo número 1. 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

Olá, aqui é o pastor Wagner Antônio de Araújo. Como é gostoso cantar! Assim o povo de Deus expressava sua alegria diante das grandes bênçãos que o Senhor lhes dava. Lemos o seguinte no Salmo 13, versículo 6. Cantarei ao Senhor, porquanto me tem feito muito bem. Se o ouvinte me ouve, é porque foi provido de audição. Deus lhe fez muito bem. Também pude encontrar um receptor por onde escutasse a minha voz. Mais um sinal do suprimento divino. Além disto, é capaz de compreender perfeitamente aquilo que se diz. Deus lhe capacitou com o pleno uso do nosso idioma, bem como com o raciocínio lógico e ordenado. Quantas bênçãos Deus proveu! Além disto, se está vivo neste dia, é porque foi alimentado adequadamente até hoje. Pôde acessar a água potável, o alimento saudável, teve um abrigo adequado que lhe proporcionou aquecimento nos dias de frio, refresco nos dias de calor, mobília para poder sentar-se, deitar-se e descansar. Quantas dádivas do Senhor! Além disto, se me ouve agora, é porque quando pequeno teve os cuidados de alguém. Pode ter sido um pai, uma mãe, um familiar ou até uma instituição que abrigou menores desamparados. Ali trocaram as suas fraldas, deram-lhe o alimento, as vacinas, as roupas e o estudo necessário. Certamente teve a bênção do convívio com outras pessoas com quem aprendeu a dividir o que tinha. Com certeza ganhou afeto e pôde dá-lo também. Quantas bênçãos! Poderíamos ficar por muito tempo a citar as dádivas que o Criador nos concedeu para estarmos vivos aqui e agora, mas bastam estas para darmos motivos de sobra que nos levam a cantar a Deus. Canta, minha alma, canta ao Senhor, rende-lhe sempre ardente louvor. Sim, Deus tem sido digno de nosso louvor. E se não bastasse tantas dádivas terrenas, Ele nos proveu salvação para a vida além, quando nosso corpo repousar na tumba fria. Ele nos fez uma alma eterna, com um espírito que ultrapassa a morte e proveu meios de entrarmos no seu reino. Jesus disse, eu sou a porta, se alguém entrar por mim, salvar-se-á, e entrará, e sairá, e achará pastagens. João capítulo 10, verso 9. Jesus Cristo é a porta para a vida eterna. Se crermos nele de todo o nosso coração, poderemos ir ao céu, lugar de delícias inimagináveis e onde teremos motivos eternos para cantar e cantar e cantar. Veja, prezado ouvinte, quanta razão para cantar ao Senhor. Cante a Ele hoje e demonstre o quanto é bom conhecê-lo de verdade. Se ainda não cantou, cante agora. Cantarei ao Senhor, porque Ele me tem feito muito bem. Que Ele nos abençoe. Amém.

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1: Caminhando com Jesus é programa da Escola Bíblica do Ar e eu sou Ana Maria Gomes e aqui no estúdio da Escola Bíblica do Ar tenho a valiosa colaboração de Nair Fernandes. Em nome